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Agora 9,5 graus a temperatura. Lucinda Gal, Canarana, Mato Grosso. Um grande abraço para toda a família, toda a equipe da Imperial, a número 1. Sítio do vovô Samuca. É, a turma tá na Alexa acompanhando a gente por lá, né, seu Roberto? Jair Fassbinder também, como sempre, conectado na Imperial.

banda Duquim e a valsa Duquim antes também. A bonita música alemã agora 9:26, 14 graus 8 décimos. A temperatura. Dionísio e Nelson em Concórdia, Santa Catarina, na companhia também. Alô Nelva Galki, tá nos acompanhando.

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3: Vamos lá, agora 9h31, 14 graus e meio a temperatura. Já já mais informações diretamente lá do Bananal Feliz, onde estamos acompanhando o grande baile essa noite. Bom de baile e os atuais. A Melita Pertile, em Venâncio Aires, está na companhia. Alô, João Fiscal, forte abraço. Boa noite, meu amigo. É Simval Fulcher, de Coqueiros do Sul. Sou do tempo do Barco do Amor. Se possível, rodar para a esposa Clara Catarina e para vocês da Imperial. Tá bom, já, já, claro. Vamos trazer o Barco do Amor por aqui também. Meu grande amigo e compadre Moisés Vicker. Ô, seu Vicker, tudo certo? A Luana tá na companhia também, né? Tá na companhia no volante, acredito eu, e na companhia da Imperial, é mais ou menos isso, né? Meu amiguinho Bento, não, vamos mudar. É o modelo e amiguinho Bento, mas que chique, Bento! É, parabéns, hein, tio Giovanni, ficou feliz quando passei aí na linha Imperial e vi aquela baita placa, um outdoor, enfim, né, com a foto do meu amiguinho Bento, né, trazendo aí uma empresa, enfim. Ele servindo de modelo e ficou fantástico, ficou bonitão, guri, ficou bonitão, gente. Tio Giovanni gostou, parabéns. E o meu afilhado Benício também, né? Ô, Beni, tudo certo? Alles richtig? Então tá bom. A homenagem pro Silvério. Ô, Silvério, como é que tá, hein? É, não tá de acordo nesse momento. Isso acontece, viu, ô, seu Silvério, acontece. Nem sempre os pinos caem conforme a gente quer, né? Tá bom, seu Silvério, dona Marli. Mania do Vicker de falar Silvestre, né? Seu Silvério, dona Marli, toda a família aí. Forte abraço pra vocês, Moisés, mais uma vez abraço. Alô, Ana. O Bento, hein? Tá gatão. E o Beni, firme e forte.

0: Na percussão dessa música do Colúmbio e os Patinadores, Maicon Vinkert com mais informações diretamente do Bananal. Conta pra nós, Maicon.
1: É, mas tu te puxou nessa valsa, né, Giovanni?
0: Dá, agora sim.
1: Meu Deus, hein? Isso é inspiração do comunicador, do tocador de música aí nos estúdios.
0: Tirei de baixo do baú.
1: Mas vamos lá, a gente retorna aqui a Sociedade do Bananal na Feliz. A gente está acompanhando ainda toda a movimentação, o público vai se formando aos poucos, as pessoas vão chegando, o bom de baile já está passando o som, dentro de alguns instantes começa a animação da parte

0: deles. Eu vou conversar com o seu Osório Miller. Há tantos anos já essa parceria com a Rádio Imperial FM, há tantos anos, né, seu Osório, que a gente vem e transmite esse baile aqui, que é sempre memorável, são sempre bailes de casa cheia, grandes públicos, grandes prêmios. Sempre era uma moto, daí foram duas motos, foram três motos, hoje é prêmio em dinheiro. É, independente do prêmio, sempre é casa cheia. E a diretoria está sempre aí trabalhando, sempre se envolvendo muito. E os resultados aparecem, né, seu Osório? Boa noite.
1: Isso, boa noite para todos os ouvintes. E a casa vai lotar hoje, a gente só nota na venda dos ingressos. E cada ano os atuais, isso é um baile que virou uma tradição, né? O pessoal já pede sempre antecipadamente os bloquinhos para vender número para vir nesse baile.
0: Vocês têm já alguma ideia de quantos números foram vendidos para hoje à noite?
1: Bom, isso eu não posso dizer, porque aí a presidente, a Elizabeth, ela deverá saber, mas olha,
0: Para encher a casa, então, né?
1: Sim, sim, vai. As mesinhas estão tudo vendido e deve ter uma ou outra.
0: Há pouco tempo vocês tiveram também o baile de Kerp, né, aqui da comunidade, que também é muito tradicional. Já ia falar das motos, né? tá no hábito já. E o baile premiado hoje, lembrando mais uma vez, primeiro prêmio de R$8.000. Precisa estar no baile para receber?
1: Não. Quem comprou o número está concorrendo. Só tem dois prêmios extra para quem estiver no baile.
0: Próximo evento aqui, seu Osório, qual vai ser?
1: Olha, ainda não sei, porque vai ter mudança na territoria, de repente o pessoal que vai pegar tem outras intenções, mas o Kerp ano que vem já é sagrado, mas estamos tentando fazer uma coisa ainda esse ano.
0: Maravilha, quem quiser chegar hoje à noite, não tem ainda o seu ingresso antecipado, quanto paga na hora?
1: Na hora é 40, antecipado era 20, mas hoje agora em diante lá fora é 40.
0: Preço único?
1: É, preço único.
0: Maravilha, e lembrando também que tem segunda pista, vai ter o bonde baile então, que começa daqui a pouquinho, seguido a partir da meia-noite os atuais, tem segunda pista, detox, sonorização e uma grande festa para o ouvinte da Imperial FM acompanhar. Para quem está mais longe, não pode vir para cá, vai acompanhar pelas ondas da 104,5 ou, claro, também pelo aplicativo e no imperial.fm.br. Seu Osório, obrigado aí por trazer a Imperial FM mais uma vez aqui para essa grande festa, acompanhar, registrar e testemunhar, né? Mais um grande público hoje à noite. Sucesso para vocês e parabéns pelo trabalho realizado.
1: Isso, eu acho que hoje é a 19ª vez que os atuais estão tocando. Esse baile já foi feito 19 vezes. Seria mais se não fosse a pandemia, né? Mas por isso, então, se o pessoal quiser vir ali, sempre tem um lugarzinho, cerveja gelada, tranquilo, podem vir.
0: Maravilha, seu Osório Miller aí também à frente da diretoria, juntamente com a dona Elizabeth. Daqui a pouco a gente tenta conversar com ela também. 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Já a gente retorna, acredito que no próximo boletim, já com música, hein, Giovanni? Com a turma do Bom de Baile.
2: Valeu. Até aí o Mike, as informações. Aguardamos então a boa música também. 14 para as 10, 14 para as 10, 14 graus e meio a temperatura. Leri Terezinha Klein, Lajado, tá na companhia. Abraço, Imperial, minha preferida. José Miller, tem o áudio aqui, já trago para você, tá bom? Vovó Elfrida para a família de Ivoti, bairro Harmonia. É o Ivan Welter, tá bom então? Ivan Welter, toda a turma aí de Ivoti, uma ótima noite. Boa noite, manda um abraço pro Nego, Ito, Medi, Gustavo, Paulo, Matheus, Pedro. Estão reunidos tomando uma ceva em Seberia, ao som da Imperial. Ah, pra quem pediu, olha aí, Roberto Carlos.

Rita e os Cometas e o Dobrado Carijó. Essa aí foi especial para a turminha que tá montando o álbum da Copa. Isso mesmo, boa noite. Estamos acompanhando a Imperial aqui pela Alexa enquanto montamos o álbum da Copa. Mando um abraço para o pessoal de Três Arroios, especialmente para o pai Gilberto Klein, que acompanha vocês todos os dias. Quem fala é o Leonardo.

0: Ricardo Klein, Júlio Klein e Maria Eduarda de Bastiani. Amigos lá de Três Arroios, é a terra dos cometas, é transmitindo sábado passado lá na Joaneta, viu? Abração para vocês aí e sigam curtindo a Imperial. 9:58, 14 graus e meio a temperatura.
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9h59, 14 graus e meia temperatura, seguindo com o nosso Dançando com o Imperial. Aguardando aí a sua participação, 5432-81-1510. Você manda o seu WhatsApp. Trazendo pra você curtir agora o JM.

0: Nosso mestre Flávio Dalci.
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Tá aí banda Star e o Maxixe, 10 horas mais 6 minutos, Cláudio Ferronato na companhia, alô Karine, pedindo aí Brilhação, para o filho Cauê e também para o Inácio.

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1: Agora 10h13, 14 graus e meio a temperatura. Boa noite, Gilson de Poço Fundo, lá em Parobé. Já já o festerei pra você.

0: Tá aí, banda Canecão do Vale. 10 e 18, 14 graus, 4 décimos a temperatura. Boa noite, tô em Erechim, na audiência da Imperial. Maurício Souza, valeu Maurício. Bom, nós estamos nos dirigindo agora novamente a Bananal Feliz. E acredito eu que o Maicon já vai ficar em definitiva aí, porque o Bom de Baile já tá botando todo mundo pra dançar. É mais ou menos assim, Maicon?
1: É bem assim, Giovanni. É, não é mais ou menos, é bem assim. O público já vai tomando conta da pista, porque já começou o baile aqui na cidade do Bananal Feliz, a primeira parte com a turma da banda Bom de Baile de Nova Petrópolis. E o público não é definido ainda, né? Muita gente ainda chegando, muita gente vindo pra cá, chegando. O pessoal vai aos poucos tomando conta das dependências aqui da Sociedade do Bananal para acompanhar essa grande festa, mais uma edição do Baile Premiado. Lembrando mais uma vez, depois da meia-noite, com os atuais. 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Bora curtir musical Bom de Baile. Vai mandando teu alô pra gente, 5432811510, é o nosso WhatsApp.

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1: É bom de baile ao vivo na Imperial FM, transmissão direto da Sociedade do Bananal Feliz. Depois também vem os atuais e um grande público na noite deste sábado, não tão fria, né? Aqui no Bananal, no interior da Feliz.

moçada, chegando aquele sucesso sertanejo pra galera trazer a esposa pra pista e matar a saudade das valsas sertanejas. Voa, minha pombinha branca, voa!

0: Valsas. As lindas e tradicionais valsas sertanejas. Prelotam as pistas de dança dos bailes pela região, né? Sempre fazem muito sucesso. Lógico que hoje não está sendo diferente. Deixa eu mandar uma boa noite aqui pro Eloy Pivato, lá em Sinop, no Mato Grosso. Só música boa. Obrigado a companhia, seu Eloy. Abraço para você, turma lá em Sinop, estado do Mato Grosso. Para você ligado com a gente, nós desejamos para você uma excelente noite de sábado. Você que está acompanhando a nossa programação, a Imperial FM está transmitindo o baile premiado da Sociedade do Bananal Feliz no palco musical Bom de Baile de Nova Petrópolis. E após a meia-noite, os atuais, casa cheia por aqui, baile premiado, porque teremos sorteio de prêmios, sendo o primeiro prêmio valor de R$8.000. E não precisa, né? Claro, outros prêmios também, não precisa estar presente no baile, mas para os presentes haverá dois sorteios extras de R$500. Vai mandando teu alô pra gente, vai mandando teu recado, o nosso WhatsApp 5432811510. Bora no embalo das sertanejas.
1: Mais uma chegando pra matar a saudade assim comigo. Olá, beijinho doce.

0: Show de bola, moçada. Daqui a pouquinho mais tem os atuais aqui no palco fazendo uma super festa com vocês.
1: Super festa já tem agora com a turma do Bom de Baile. Que beleza! Festa muito, baile muito bonito aqui na sua cidade do Bananal. Deixa eu mandar um abraço aqui para vai em Ivoti, tá curtindo a programação, tá curtindo a nossa transmissão. E também o Nilson Borquet, Vila Laju, Mondaí, em Santo, para amigo também.

0: show de bola. Cadê o pessoal da Feliz? Alô, Bom Princípio. Cadê os gremistas da festa? Cadê os colorados da festa?
1: Manda bom de baile, botando todo mundo pra bailar mesmo, né? Aqui na Sociedade do Bananal Feliz, nessa noite de sábado, de tempo já não tão frio, né? Temperaturas até agradáveis. Aqui, pelo menos, tá bem agradável. 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Seguindo o bom de baile.

0: cadê o grito dos homens?
1: Que bailão com a turma do Bom de Baile. Legal demais, né? Imperial FM sempre marcando presença nos grandes eventos da região. Final de semana bem movimentado mais uma vez. Hoje pela manhã, programa Manhã Alegre Imperial na festa da batata que segue. Amanhã, no seu último dia, quem não aproveitou ainda tem que curtir, tem que aproveitar. Então, amanhã, o último dia da festa da batata em Santa Maria do Herval. E vão surgindo, né? Ao longo das semanas, os eventos vão surgindo. Você vai ficando sempre por dentro, acompanhando a programação da Imperial FM. E sucesso com o Bom de Baile aqui no Bananal.

Saracura. Nosso amigo Zé do Guela Seca, alô Saracura, trouxe a cerveja pra gente. Bom de baile, vai encerrando a festa, chega na saideira. Agradecendo mais uma vez o pessoal da equipe técnica dos Atuais. Obrigado pela força aí. Rapaziada veio sem dormir hoje, né? E quebrou galho pra gente aí. Obrigadão de coração, em nome da banda Bom de Baile. Pra encerrar a festa no

Tá aí. Bom de baile de Nova Petrópolis. Grande festa aqui na Sociedade do Bananal. Feliz baile premiado. Deixa eu logo mandar um grande abraço para Ilvene lá em Estrela. Tá grudadinho no rádio aí, acompanhando a nossa transmissão sempre, né? Abraço para ti, um ótimo final de semana, tá bom, Ilvene? 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

0: 83. Abraço pro Jonathan, tá ligado conosco, né? Obrigado você de casa também pela companhia. A gente vai encerrando por aqui. Quem quiser curtir os atuais, por volta de meia-noite e 30, meia-noite e 40, aqui na Sociedade do Bananal, então, né? Obrigado, Giovanni, a retaguarda técnica, o comando aí no estúdio também, a parceria. E vou desejando a todos uma ótima madrugada e desde já um excelente domingo. Eu volto na programação da Imperial no Festival de Bandinhas a partir do meio-dia. Tá combinado assim? Super abraço, até logo mais. Tchau!
1: Valeu, valeu, valeu. Tá aí, grande Maicon, hein? Trazendo todas as informações. E o Jota segue no trecho. Então tá bom, né? Bom, eu vou aproveitar a carona do Jota e a carona do Maicon, fechando também a minha participação por aqui. Retorno neste domingo, né? Hoje à tarde, a partir das 16 horas, na programação do Domingão da Imperial.
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1: Apresentar para vocês a dupla de trompete da Porto do Sol, Matheus e Fábio.

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1: E aí, Chico, vamos trazer essa linda voz pra cantar com o Grupo Momentos? Vamos nessa, Joel, diretamente de Minas Gerais, Leandro de Souza.

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Bom dia a você que nos acompanha, querido ouvinte, em mais um programa da ISLB, Igreja Evangélica de Confissão Luterana no Brasil. Quem vos fala é o pastor Neomar, e eu quero compartilhar com vocês, essa manhã, a palavra de Atos dos Apóstolos, capítulo 1, a partir do versículo 6. Certa vez, os apóstolos estavam reunidos com Jesus, então lhe perguntaram: é agora que o Senhor vai devolver o reino para o povo de Israel? Jesus respondeu: não cabe a você saber a ocasião, o dia em que o Pai marcou com a sua própria autoridade. Porém, quando o Espírito Santo descer sobre vocês, vocês receberão poder e serão minhas testemunhas em Jerusalém, em toda a Judéia e Samaria e até nos lugares mais distantes da terra. Depois de ter dito isso, Jesus foi levado para o céu diante deles. Então uma nuvem o cobriu e eles não puderam vê-lo mais. Eles ainda estavam olhando firme para o céu enquanto Jesus subia, quando dois homens vestidos de branco apareceram perto deles e disseram: homens da Galileia, por que é que vocês estão aí olhando para o céu? Esse Jesus que está com vocês e foi levado para o céu voltará do mesmo modo que vocês o viram subir. Na quinta passada, dia 14 de maio, nós comemoramos uma data cristã que por vezes é pouco lembrada, menosprezada, que é a Ascensão do Senhor, mas que é uma das datas mais importantes após Natal, Páscoa, Pentecostes, em que Jesus ascende aos céus. É interessante que o nosso texto começa com a pergunta dos apóstolos: Senhor, quando você vai devolver o reino para o povo de Israel? Quando você vai restaurar Israel? É claro que eles ainda tinham uma visão política mundana, no sentido de terem a sua libertação do jugo romano que dominava toda a região da Galileia, da Judéia e o povo judeu. E Jesus responde: olha, em relação à ocasião ou dia que o Pai marcou, não cabe a você saber. Em outro momento ele diz: nem o Filho, nem os anjos, ninguém a não ser o Pai sabe o dia e a hora. Mas é interessante que esse texto, ele nos deixa uma promessa de que esse dia irá acontecer. Nós não sabemos data, não sabemos qual ocasião será, mas o texto termina dizendo com os anjos: homens da Galileia, por que vocês estão olhando para o céu? Esse Jesus que estava com vocês e que foi levado para o céu voltará do mesmo modo que vocês o viram subir. Por isso, queridos, esse tempo de ascensão é um tempo que inaugura o período entre a primeira vinda de Jesus e a segunda vinda de Jesus. É um tempo que a palavra chama tempo da graça. O tempo da graça, o tempo oportuno da salvação, do arrependimento. A Bíblia diz: hoje, se ouvirdes a sua voz, não endureçais o coração. Não deixa para amanhã, pois amanhã pode ser tarde demais. Por isso nós somos chamados a aproveitar esse tempo de preparação. Esse tempo em que Deus nos convida para um relacionamento verdadeiro com Ele, para uma fé verdadeira. Porque Deus amou o mundo de tal maneira que deu seu Filho unigênito para que todo que nele crê não se perca, não pereça, mas tenha a vida eterna. Creia no Senhor Jesus e será salvo tu e a tua casa. E esse é o mandamento que Jesus dá aos apóstolos. Ele diz no versículo 8: porém, quando o Espírito Santo descer sobre vocês, vocês receberão poder e serão minhas testemunhas em Jerusalém, toda a Judéia e Samaria e nos lugares mais distantes da terra. Esse é o chamado aos apóstolos e também a cada um de nós que crê em Jesus. Nós não somos chamados a ficarmos de braços cruzados esperando a nossa morte, a vinda de Jesus. Nós somos chamados a compartilhar a boa nova do Evangelho, a salvação pela graça de Deus, mediante a fé em Jesus Cristo. É isso que Paulo diz lá no capítulo 15 de 1 Coríntios, lá no final, depois que ele faz aquela declaração poderosa,
que a morte foi destruída, que a vitória é certa, mas graças a Deus que nos dá a vitória por Cristo Jesus. Lá no final ele diz, enquanto isso, se mantenham ocupados na obra, no trabalho do Senhor. Nós somos chamados a viver o plano de Deus para as nossas vidas e a sermos usados como instrumento, canais da graça, do amor de Deus, nesse tempo de preparação que foi inaugurado com a ascensão do Senhor até a sua vinda. Tenho assim um abençoado dia. Nós passamos ainda para os avisos. Convidamos para culto hoje na comunidade evangélica de Presidente Lucena, às 9 horas. Então, convite da paróquia São João, culto na comunidade evangélica de Presidente Lucena, às 9 horas. Paróquia evangélica de Nova Petrópolis, convida para os cultos. Hoje, dia 17, na comunidade evangélica Trindade, culto às 9 e às 19 horas. E também agora às 9 horas, culto na comunidade do bairro Piá. E no próximo sábado, dia 23, nós também temos culto na comunidade do bairro Piá, às 19 horas e 30 minutos. Então, próximo sábado, dia 23, culto na comunidade do bairro Piá, às 19 horas e 30 minutos. Tenham um abençoado dia, abençoada semana, fiquem na paz do Senhor. Amém.

Muito bom dia, meu irmão, muito, muito bom dia, minha irmã, você sintonizado conosco na nossa Rádio Imperial FM neste domingo, dia 17 de maio. E agora no programa das igrejas, eu, Padre Délcio, da linha Imperial, venho partilhar convosco a palavra de Deus, também os avisos em nome da Igreja Católica, aqui do nosso município de Nova Petrópolis. O tempo pascal vai adiantado e hoje celebramos a ascensão do Senhor pela nossa liturgia. Aquilo que professamos na nossa fé todo domingo, ressuscitou ao terceiro dia, subiu aos céus. Está sentado à direita de Deus Pai Todo-Poderoso, onde há de vir julgar os vivos e os mortos. 40 dias após a Páscoa, após a ressurreição, o Senhor subiu aos céus. Então, a data, os 40 dias, seria na última quinta-feira. Mas nós, na liturgia, celebramos no domingo seguinte. É neste final de semana, então, que nós celebramos a festa da ascensão do Senhor, a subida de Jesus ao Pai, aos céus, a volta para casa. Aqui nós vemos tantas belas coisas, ensinamentos. É o nosso fim. É a nossa finalidade da nossa existência, voltar para casa, encontrar-se com Deus, ir para o céu. Esta é a nossa realidade, esta é a nossa vocação. E Jesus, com a sua Páscoa, com a sua morte e ressurreição, derrubou o muro que nos separava. Ele abriu esta porta mais uma vez, o pecado havia fechado, mas Jesus, com sua morte e ressurreição, mais uma vez, rompe este véu, o véu do templo, e nos garante o céu. Esta é a nossa realidade, a nossa alegria, a nossa esperança. Ele é o caminho, a verdade e a vida para o céu. Esta é agora também a nossa verdade. É isto que nós professamos. Em Cristo nós alimentamos a nossa esperança. É justamente o que fala a segunda leitura deste domingo, é a carta de São Paulo aos Efésios, capítulo 1, para que saibais qual a esperança que o seu chamamento vos dá. Qual é a vossa herança? Você já se deu conta disso? Aqui a gente encontra a esperança para continuar andando, para ir para frente. A nossa meta é ir para frente, não é estacionar, muito menos voltar atrás. Isso, nós estamos indo a cada dia, vivendo esta experiência do encontro com Deus, da nossa esperança que se renova pela herança que receberemos, que já recebemos hoje neste mundo, mas que um dia será pleno, será a glória. Que nós então possamos reconhecer que apesar das frustrações, de dificuldades, problemas, o céu é a nossa vocação. É ali que está a nossa esperança. Pode olhar quando você se desespera.

Quais são os motivos do seu desespero? São coisas deste mundo e que vão passar. Jesus passou pelo sofrimento por uma morte absurda. Sim, mas tudo isso nas mãos de Deus. Não se desesperou? Não. Ele confiou: Pai, em tuas mãos eu entrego o meu espírito, a minha luta, a minha dor, a minha vida. É assim que nós também fazemos, unido a Cristo, alimentados por essa esperança, nós agora temos esta missão. Sim, agora começa a missão da igreja, com a ascensão do Senhor. Não é que ele agora vai sumir, vai desaparecer. Não, ele vai permanecer conosco. É o que ele diz no Evangelho. O Evangelho deste final de semana é segundo Mateus, capítulo 28. Eu estarei convosco todos os dias. Sim, essa é a nossa certeza. Não o enxergamos, não o vemos, mas nós cremos e podemos até sentir a sua força agindo no meio de nós. Esta é a missão da igreja. Foi ele que disse: Ide e fazei discípulos meus todos os povos. Ide, não fiquem parados. Aliás, com ficar parados, a primeira leitura da missa é Atos dos Apóstolos, no primeiro capítulo. Então, quando São Lucas ali vai relatar o fato da ascensão, e diz que quando Jesus subiu aos céus, então eles ficaram olhando para os céus parados, e aí aparece dois homens de branco dizendo: Homens da Galileia, por que ficais parados aí olhando para o céu? Esse Jesus foi levado para o céu, ele virá. Mas agora começa a nossa missão. É, não adianta ficar nesse mundo de braços cruzados olhando para o céu, querendo que a solução caia pronta do céu. Não! Aí na sua vida, no seu trabalho, na sua existência, aí este mundo que nós temos que transformar. Não é esperando uma mágica do céu. Não é agora ficar de braços cruzados olhando para o céu. Não! É abrir os braços como Cristo na cruz e aqui neste mundo fazermos a diferença. Porque justiças, de corrupções, de violência, nós cristãos precisamos e podemos e devemos fazer a diferença. Eu e você, esta é a missão da igreja. Ide! Ide! É isso que nós precisamos fazer cada vez mais. Não adianta ficar olhando para o céu. Às vezes a gente fica desiludido. Quando Deus vai fazer? Onde Deus está? Faça a sua parte. E discute essa palavra mais uma vez. Eu estou contigo. Não tenhas medo. Meus irmãos, que nós possamos viver esse testemunho vivo, esta realidade. Somos a igreja de Cristo. Temos esta missão no mundo. Jesus continua vivo, agindo, trabalhando, curando, restaurando, perdoando, através da igreja, que somos eu e somos você. Mas não somos também só uma instituição hierárquica, uma estrutura bem organizada neste mundo, que vamos trabalhar só com as coisas deste mundo. Não! Nós buscamos o céu e já antecipamos o céu quando combatemos e lutamos contra tudo aquilo que não é de Deus. Quando nós lutamos contra o mal, nós já vamos antecipando essa presença de céu aqui na Terra, eu e você. Nós somos um mistério. A igreja é esse mistério. Não é uma organização social para este mundo. Não. Nós aqui começamos, implantamos e lutamos pelo reino de Deus e será definitivo. Nós, ao mesmo tempo, vivemos no mundo. Somos uma realidade concreta, mas somos um mistério. Por isso, nós hoje vamos à missa. Ali a igreja se une. A nossa igreja aqui da terra, os que ainda lutam, se unem com o mistério. Isto, precisamos ir à missa, precisamos da força do Espírito, precisamos da oração, senão nós desanimamos, ou senão podemos nos enganar e achar que somos uma associação, vivemos das forças e condições humanas. Não, não, nós vivemos a mística de uma realidade divina, que já se faz presente neste mundo. Portanto, meu querido irmão, minha querida irmã, neste dia, vamos nos encontrar como igreja, como irmãos, com o Senhor. Vamos mais uma vez ouvir a sua palavra, vamos recebê-lo na Eucaristia, vamos receber a bênção do envio que vai dizer: Ide,
E quando você estiver saindo pela porta da igreja com toda a coragem, com toda a alegria, com toda a força,

0: do alto você possa dizer: sim, esta semana eu serei testemunho do céu na terra, eu serei os braços de Cristo, a voz de Cristo, a minha vida é de Cristo. Vamos lutar, vamos viver, o Senhor está no meio de nós. Quero aproveitar para dizer, justamente que a gente está falando em missa, né? Onde nós teremos missa? Em Nova Petrópolis, no centro de Nova Petrópolis, na matriz, hoje, 8h30 da manhã e 18h. Ainda na Vila Germânia, hoje, às 10h. Em Linha Imperial, daqui um pouquinho, missa na Igreja Matriz, às 8h30 da manhã. 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Venha participar conosco também, cartões aí nas diretorias, também na nossa secretaria, R$ 40. Próxima sexta-feira, 7h30 da noite. Sejam todos bem-vindos. Deus abençoe a cada um. Aliás, os parabéns ainda para a festa que o Padre Felipe, com sua diretoria, com o pessoal, fez aí na festa dos 40 anos da paróquia. Ali também eu encontrei o seu Remi e a Alice Model, que dizem que sempre escutam o programa. Então, Remi, Alice Model, que são de Nova Petrópolis, Deus vos abençoe. E a todos que agora nos acompanham, a bênção do Deus que é Pai, Filho e Espírito Santo. Amém. Um ótimo domingo a todos.
1: Cordial bom dia a todos os amigos ouvintes da Rádio Imperial FM. Este é o programa Encontro com Deus, da Igreja Evangélica Luterana do Brasil. Hoje, sob a responsabilidade da Paróquia Evangélica Luterana São João de Nova Petrópolis. Tema da nossa devoção de hoje: qual é a verdadeira adoração? Muitas pessoas hoje em dia pensam que recebem a Deus por meio das emoções que determinadas músicas religiosas provocam. Acham que só sentem Deus quando o louvor é intenso, a banda toca forte e as lágrimas descem. Mas Jesus disse: os verdadeiros adoradores vão adorar o Pai em espírito e em verdade. A verdadeira adoração não nasce das emoções de um refrão contagiante, mas de um coração que foi alcançado pelo Espírito Santo, restaurado pela palavra de Deus e pelo lavar regenerador do batismo, alimentado pela Santa Ceia. Deus se revela em Cristo, não por sensações passageiras. Foi na cruz que Cristo deu sua vida por nós, presenteando-nos com a salvação e o perdão. Oremos. Senhor, firma minha adoração na tua verdade e graça que não mudam. Em Cristo, amém.

Agora nós passamos para a programação da Paróquia Evangélica Luterana São João. Hoje, dia 17 de maio, às 10 horas, culto distrital e encontro de famílias do Distrito Videiras, em Vacaria. Logo após almoço, momento de louvor e também palestra durante a parte da tarde. Dia 19 de maio, terça-feira, reunião da diretoria da Congregação da Paz de Nove Colônias, às 19h30. Dia 20, quarta-feira, doutrina na Congregação da Paz de Nove Colônias, 18h45. No dia 23, sábado, doutrina na Congregação São Marcos, às 8h30, com duas turmas. Também no dia 23 de maio, sábado, encontro de servas da Congregação Paz de Nove Colônias, às 14h30. No dia 24 de maio, domingo, culto na Congregação São Marcos, Pousada da Neve, às 9h. E também no dia 24 de maio, domingo, culto na Congregação São Paulo, Avenida Germânia, às 9h. Por parte da Paróquia Bom Pastor de Linha Brasil, temos os seguintes avisos. Hoje, domingo, dia 17, culto em Linha Brasil, às 9h. Pela tarde, Juventude Mirim, às 14h30. E à noite, Juventude, às 19h. Segunda-feira, dia 18, reunião de senhoras na Casa de Diva, às 14h. Na quarta-feira, dia 20, reunião de famílias na Casa de José Hibner, às 19h30. Dia 22, sexta-feira, encontro de casais, às 19h30, no Lar das Servas. No próximo sábado, dia 23, culto Elinha Brasil 2, às 14h. E no próximo domingo, dia 24, culto às 9h em Faria Lemos e à noite culto em Linha Brasil às 19h. Que a paz de nosso Senhor Jesus Cristo, o amor de Deus, o Pai e a comunhão do Espírito Santo sejam com todos vós, hoje e para sempre. Amém.

0: Bom dia, os queridos ouvintes da Rádio Imperial. Mais uma vez estamos aqui para vos trazer a Palavra de Deus, que está entrando no ar, o programa da Igreja Evangélica Assembleia de Deus, que está sob a liderança do pastor Marcelo Flores Nunes. Temos uma palavra ao teu coração nesta manhã e, sobretudo, não te esqueça que Jesus te ama. Jesus entregou a sua vida para te salvar. Em Coríntios, 2 Coríntios 5:15 diz o seguinte: e ele morreu por todos, para que os que vivem não vivem para si mesmo, mas para aquele que ele morreu e ressurgiu. Então a morte de Jesus é um presente oferecido para o mundo inteiro. A questão é, nem todos recebem esse presente, querem viver a sua própria vida, querem viver no pecado. Mas para viver, para morar no céu, é preciso viver para Ele, ler a palavra dEle, falar com Ele em oração e moldar a sua vida segundo a palavra. Mas está sendo oferecido mais uma vez nesta manhã esta palavra de reconciliação, porque o homem, através do pecado, ele foi desconectado com o céu. Mas através de Jesus ele pode ser reconectado e pode viver uma vida abençoada. Está comigo nesta manhã o pastor Helmut Reinheimer, que vai nos trazer a palavra de Deus para o teu coração. Se aproxima do lado do receptor, abre o teu coração e receba a bênção da palavra do Senhor.
1: Bom dia a todos, você que está ligadinho aqui na sua Rádio Imperial de Nova Petrópolis. Um bem-vindo a ouvir a Palavra de Deus nesta manhã, juntamente conosco, aqui da sua rádio. Eu quero chamar a vossa atenção para uma leitura bíblica na Palavra de Deus, que está registrado no livro do Evangelho de João, capítulo 4, versículo de número 31, e a seguir, que nos diz: enfrentando os seus discípulos, rogaram, dizendo: Rabi, come. Porém ele lhes disse: uma comida tenho para comer, que vós não conheceis. Então os discípulos diziam uns aos outros: trouxe porventura alguém de comer? E Jesus lhes disse: a minha comida é fazer a vontade daquele que me enviou e fazer esta obra. Portanto, aqui são palavras de Jesus dialogando com seus discípulos, e ele estava falando de uma comida que eles não conheciam, que é a palavra que vem de Deus. Esta é uma comida para alimentar a nossa alma. Nós sentamos todos os dias à roda da nossa mesa para comermos, alimentarmos o nosso corpo cotidiano,

feito de carne e ossos, e para alimentar o nosso corpo físico. Mas Jesus estava falando da alimentação espiritual, que também nós precisamos também se alimentar o nosso espírito. E aqui Jesus estava falando com eles, dialogando com seus discípulos. E alguém, porventura, fez pergunta para ele, perguntando uns aos outros, porventura, alguém trouxe de comer alguma coisa? Mas Jesus foi enfático falando para eles que ele estava falando da alimentação espiritual, que é a palavra de Deus, que é o que nós estamos trazendo a você neste dia que está na escuta deste programa. Então você pode também alimentar a sua alma. Talvez está sentado à roda da mesa, tomando seu café, alimentando seu corpo físico, mas também nesse instante você pode também alimentar aí a sua alma através da palavra de Deus, que disse Jesus: a minha comida é fazer a vontade daquele que me enviou e realizar a sua obra. Jesus foi enviado a fazer estas coisas no meio da humanidade e ele escolheu para si 12 discípulos e os ensinava, ensinando porque ele sabia que a obra que ele ia fazer, ele veio fazer, se ia se terminar. Por isso ele precisava deixar os discípulos que estavam junto com ele, aprendendo ao redor da mesa com Jesus. Jesus ensinava por parábolas, falando diretamente no que estava acontecendo. Talvez eles estavam sentados ao redor da mesa quando aconteceu isso. Aqui não registra, mas talvez podemos também olhar para a palavra e vermos que ele usava sempre ao seu redor o que estava acontecendo ao seu redor para poder entender mais enfaticamente a palavra de Deus que ele queria que eles aprendessem. Então, neste dia, eu tenho que trazer para você aqui que esta comida é fazer a vontade daquele que me enviou, Jesus, ele está dizendo. Porque a palavra de Deus, ela é alimento para nós. Ela nos traz saúde, paz, alegria, quando nós lemos e entendemos a palavra de Deus. Precisamos ler e pedir discernimento para Deus, para nós entendermos a palavra de Deus e seguirmos em frente, vivendo e aprendendo a cada dia uns com os outros e com a palavra de Deus. Então nós temos esta palavra nesta manhã para você que está ouvindo, ouça a palavra de Deus, pega a sua Bíblia, abra e comece a ler e estudar o Evangelho do Senhor Jesus Cristo, que nos ensina muito a nós vivermos nesse mundo e, por fim, herdarmos a vida eterna com ele. Esse é o nosso objetivo de anunciarmos esta palavra àqueles que ainda às vezes não o conhecem como deveriam conhecer, mas se nós atentarmos para ela, o Senhor vai nos ensinar e vai nos ajudar a cada dia, a cada momento. Agora eu quero convidar você para fazer uma oração juntamente conosco aqui nesta emissora e abençoar o seu dia. Senhor nosso Deus e nosso Pai, estamos diante de Ti, trazendo aqui esta palavra, que é a comida que o Senhor estava dando aos discípulos e hoje ela está sendo dada àqueles que a estão escutando. Pai, abençoa as famílias, abençoa aqueles que estão ouvindo esta programação, que este dia possa ser um dia abençoado, guardado por Ti, que cada um possa entender o Evangelho do Senhor Jesus Cristo, que veio para trazer salvação aos homens. Por isso eu oro por todas as famílias. Se porventura tiver alguém que está doente, que está ouvindo esta palavra, ele possa ser curado, libertado das suas enfermidades neste momento. Por isso eu te louvo, eu te agradeço por tudo. Guia nossos passos e nos abençoe, nos dá um dia abençoado em nome do Senhor Jesus Cristo. Amém.

Eu sou o escritor Felipe Kuhn Brown. Este é o programa Unsere Familien. E nos próximos 5 minutos eu vou falar sobre famílias de língua alemã que emigraram ao Brasil a partir de 1824. A família de hoje é a família Diesel, ou Diesel. Den Väter zum Gedächtnis, em memória dos nossos antepassados.

família Diesel ou Diesel são os descendentes do imigrante Carl Gottlob Diesel, nascido em 1803, na época no Grão-Ducado de Sachsen-Weimar-Eisenach, casado com Henriette Carolina Kirchner, nascida em 1811 em Weimar. O imigrante era filho de Johann Christian Diesel, nascido em 1774, e Catarina Potin ou Potin, nascida em 1771 em Thorn. Gottlob Diesel foi tecelão. Ele chegou em 9 de março de 1853 com a sua família para São Leopoldo, onde mais tarde, então, a família se deslocou para o Vale do Caí e se estabelecendo em Brochier, onde o imigrante faleceu no ano de 1894. A genealogia da família, que temos registrada, segue até o ano de 1730. Entre os filhos de Carl Gottlob Diesel e Henriette Carolina Kirchner, temos Gustavo Adolfo Diesel, nascido em 1838, casado com Ana Eva Ernestine Rübenich. Nós temos também o registro do filho Carl Franz Diesel, nascido em 1839, casado com Caroline Dorothea Kloss. E o filho Carl Diesel, nascido em 1842, casado com Catarina Koppe. Ainda temos os registros de Gottlieb Diesel, nascido em 1847, casado com Elisabetta Koppe, e de August Diesel, casado com Regina Catarina Berg, ou Berg. O filho Gottlieb Diesel, casado com Elisabetta Koppe, eles tiveram juntos 8 filhos. E August Diesel, casado com Regina, em alemão.

0: Regina Catarina Berg, tiveram 12 filhos e 38 netos. O filho Carl Franz Diesel, casado com Carolina Dorothea Kloss, este casal emigra para Roenau, uma cidade fundada no sul do Paraguai, em 1900. Eles tiveram os filhos Carolina Diesel, casada com Jacob Scheuermann, Luisa Diesel, casada com João Guilherme Weiss, Franz Diesel, casado com Luise Rauschild, Idalina Diesel, casada com Emílio Kloss, Henrique Diesel, casado com Sofia Helena Gross, Friedrich Karl Diesel, casado com Florentina Carolina Sauter, Alvina Diesel, casada com Heinrich Peter Scheller, Peter Alfred Diesel, casado com Amalia Scheller, Wilhelm Diesel, casado com Margareta Scheuermann, e Friedrich Edmund Diesel, casado com Elinda Wanderer. Estes são os filhos, são os genros e noras de Carl Franz Diesel e Carolina Dorothea Kloss. A maior parte desta descendência vive e viveu na região das colônias alemãs unidas, em Itapúa, no sul do Paraguai. Quer saber um pouco mais sobre a história dessas famílias e suas contribuições? Fique ligado no nosso próximo programa, Um Dizer Família, aqui na Rádio Imperial FM, e nos acompanhe nas nossas redes. Felipe Kuhn Brown.
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Imperial FM, a festa no ar, muito bom dia, agora 8:03, 13 graus e 8 décimos a temperatura, domingo 17 de maio 2026. Amigo Douglas por aqui para te fazer companhia em mais um domingo em festa bacana, especial nesse domingão nublado. Temos inclusive alguma previsão de chuva também para domingo, mas por enquanto nada de chuva aqui em Nova Petrópolis, na região. Tá especial, bacana demais, né? Você que já está na companhia da Imperial, muito obrigado. E a partir de agora também valendo tua participação através do 5432811510. Manda o teu recadinho. É, aqui deixa aquele alôzinho especial, tua sugestão musical também. Pode mandar recadinho de áudio. É, até 30 segundinhos a gente coloca no ar por aqui também nessa manhã de domingo. Domingo em festa até às 11 e a partir das 11 temos também o nosso festival de bandinhas. Vamos lá então, 8:04, começando por aqui essa manhã de domingo com JM.

Muito bem, começamos com o musical JM Loirinho dos Olhos Azuis, agora 8h07, trazendo aqui os recadinhos que já temos nesta manhã. Bom dia por aqui. Quem está na companhia, deixa eu ver o nomezinho aqui, na verdade é Ricardo, isto, Ricardo Gaúcho, deixando seu bom dia, um ótimo domingo a todos, bacana demais. Bom dia no Morro Boc, João Guerres e esposa Maristela na escuta. Bom dia, abençoado domingo para todos. Augusto Baques de São José do Herval, o Alfonso Barque da Pousada da Neve, deixando o seu bom dia também. Paulo e Joana Bock, queremos homenagear Maria Silas, Gerson Klein, Remídio Schaap, Velácio Schneider, Jane Bart e Mauro Eduardo Buchweitz, certo? Feliz aniversário hoje a todos aí, aquele abraço então, hein? Bom dia, o Rogério Franco Morro Reuter, ótimo domingo para todos, especial para a esposa Iria e todos da rádio mais ouvida aí do estado, né? Aquele abraço especial. Turma aqui também, Tiles, deixando o seu bom dia, né? Bom domingo a todos. O Rui Goldbeck também já está deixando o seu bom dia por aqui. Joãozinho Wolf, bom dia. Amigo Douglas, bom domingo a todos. Bom dia, Douglas. É o Bistuca na escuta. Pedindo aí Porca Véia, deixando aquele abraço. Valeu, abração aí também. Quem mais por aqui? João Fiscal também já está deixando o seu bom dia. O Guido Dapper de Dois Irmãos, tomando chimarrão na boa companhia da Imperial sempre. Valeu, Guido. Aquele abração também. Marise Buelter, Estância Velha, bom dia, amigo Douglas. Abençoado domingo para todos e deixando aquele abraço por aqui também. Legal demais. Vamos lá então, seguindo a programação Domingo em Festa, 8 e 9, chegando Banda Chopão.

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1: Esposo Ernesto Rudi Kirch, in memoria, filha Rosilei Simone Kirch Panis, genro Agostinho Roque Panis, netos Eduardo Kirch Panis, familiares Lamp e Kirch, demais parentes e amigos participam do falecimento de Gladys Lamp Kirch. Ontem ocorrido na idade de 83 anos, o corpo está sendo velado, será velado a partir das 7 horas na Igreja Evangélica Cristo Redentor de Faria Lemos, Caxias do Sul. E o sepultamento será hoje às 16 horas com encomendação de corpo presente na igreja e após para o Cemitério Evangélico Cristo Redentor de Faria Lemos, Caxias do Sul. Funerária Fritz informou com pesar o falecimento de Gladys Lamp Kirch.
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2: Muito bem, agora 8:16, 13 graus, 9 décimos a temperatura. Seguindo por aqui o nosso domingo em festa na programação da Imperial. Vamos aos recados, né? Recados aqui da nossa audiência. Quem mais está aqui na companhia? Trazendo aqui já recadinho de áudio. Bom dia.
3: Alô, bom dia, colega da Imperial. Aqui, São Francisco. São Francisco, Breno. Pede a música da banda Opus, Saudades de Matão. É uma música bastante antiga que foi regravada, tá bom? Banda Opus, Saudades de Matão.
2: Mas que tal? Especial demais. Vamos trazer na sequência aí, tá bom, Breno? Obrigado aí pela companhia. Na sequência a gente traz aí a banda Opus. Bom dia, pedindo corpo e alma a todos os ouvintes. João Mutner, Pousada Velho Casarão, em São Lourenço do Sul. Turma bacana demais lá em São Lourenço do Sul, também na nossa companhia, né? Sempre, sempre ligados à Imperial. Valeu, bom domingo, hein? Aqui é o Germano, motorista da empresa Wendling, levando a Imperial na carona com o colega Rogério. Um abraço a todos os ouvintes, bom domingo, valeu turma, obrigado pela carona, bom domingo aí pra vocês também, bom trabalho. Velinda Pretzel de Voti, desejando bom domingo a todos, valeu. O Mauro de Voti pedindo música para a Márcia Tilas, Velho Casarão com o Teixeirinha. Bacana demais também, obrigado, hein. Aqui, Reinaldo Schultz, também deixando o seu bom dia. Quem mais aqui, deixando um recadinho também. Pedindo música com as bandas Sempre Alegre, certo? Rancheiras do Valdoni. Se for atendido, obrigado. Loeci, de Portão, quem tá deixando o recado. Valeu, turma de Portão aí na companhia também. Aqui o recadinho do Alexandro, naquele chimarrão especial do Domingão, né? Elaine Ramis, bom dia do Muquetol. Valeu, bom dia aí. Especial também, bom domingo, né? Vamos lá então, 8:19, 54, 3281, 1510, para você deixar o seu recadinho por aqui também.

0: Banda Opus, Saudades de Matão, teve também Carruagem, Fim de Semana, Porca Véia Baile na Serra e Alma Nova, Rei e Rainha.
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2: Maravilha, agora 27, atualizando 26, agora 26 minutos faltando para as 9, 14 graus a temperatura. Seguimos a programação do domingo aqui na Imperial, né? O nosso domingo em festa. E, claro, trazendo mais recadinhos aqui da nossa audiência. Quem está na companhia, deixa eu ver por aqui, é Alcione Passol, de Blumenau. Estamos na escuta da Rádio Imperial, aqui em Texto Salto Blumenau. Pedindo aí um pouco rir dos futuristas, mas olha só. Bom domingo a todos, ouvintes da Imperial.

Valeu, turma. Vamos trazer os futuristas aí daqui a pouquinho também. Alvo Dressel Horizontina. Um bom domingo para todos. Valeu. Abração, turma em Horizontina aí também, ligados à nossa programação. Luiz André Schulz de Santa Maria do Herval na companhia também. Inclusive, né? Santa Maria do Herval, lembrando que tem a Kartoffel Fest ainda neste domingão, né? Baita programação. Às 9h30 hoje pela manhã é a abertura da festa. Tem almoço por lá, tem grupo folclórico, Tewald. E a partir da 1h30 da tarde, no palco Super Banda Real, 16h30, Madame Frau, 19h, Banda Brilhação. E às 22h, o encerramento, então, da Kartoffel. Toffel Festa aí nesse domingo. E claro, durante o dia também, bandas típicas aí passando, desfilando pelo evento. Então não perca, aproveite o domingo também ainda aí de Kartoffel Festa em Santa Maria do Herval, Nova Petrópolis aí também com a Tricofest. E lembrando que nesse domingão também estaremos na 21ª Festa do Porco no Rolete, no ginásio Júlio Redecker, em Tupandi. Uma animação do musical Monte Azul. Portanto, hoje à tarde, transmissão desse grande evento, essa grande festa aí no Domingão. Dia 23, no sábado, o Manhã Alegre da Host Pneus, na cidade de Feliz. No dia 29, na abertura da Festa da Bergamota em São Sebastião do Caí. Dia 30, Manhã Alegre, diretamente da Tricofest. E à noite, cobertura aí dos bailes em Padre Eterno Baixo e Linha Araripe. É as transmissões da Imperial FM. Vamos lá então, 24 agora para as 9. Seguimos por aqui. Eu trago agora a Banda Champion.

0: Muito bem, ouvimos o Monte Azul, a Corujinha do Rocha, Sempre Alegre, Rancheiras do Valdoni e teve banda Champion, mais na cara que barba.
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0: Vamos nessa, seguindo a programação, domingo em festa, 13, agora faltando para as 9, 14 graus e 2 décimos é a temperatura. Por aqui, claro, segue valendo tua participação, 5432811510, inclusive que o Valdemar Neri Jan e a Silvia Letícia de Parobé estão ligados com a gente, deixando aquele abraço. E quem mais por aqui? Adalberto Herbe. 15 graus, tempo nublado em Cachoeira do Sul. Ah, legal, pedindo música por aqui também e deixando abraço, né? Fernando Olbermann deixando o seu bom dia. E agora chegou um recado por aqui também da sua Saideira Bebidas, tá? Esperando todos aí para o Super Porco no Rolete em Tupandi. Essa turma mandou um vídeo pra cá, na Encanto na Mola. Que coisa especial. E festão por lá hoje, né? Promete. Algum porco no rolete aí já girando, né? Mas que tal? Valeu, turma. Aquele abraço pra vocês. Bom trabalho. Bom evento aí, né? Boa festa. E, inclusive, né? Lembrando também que hoje à tarde a Imperial FM estará por aí transmitindo esse festão aí. A 21ª edição da Festa do Porco no Rolete, lá no ginásio Júlio Redecker, em Tupandi, e terá a animação do musical Monte Azul. Vamos lá então, 12 para as 9, chegando agora a Banda Rosas.

0: Muito bem, ouvimos aí Banana Visson, Tudo Bagunçado, também teve Happy Brass, Balsa da Primavera e Banda Rosas, Bye Bye Maria.
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0: Esposo Ernesto Rudi Kich in memoriam, filha Rosilei Simone Kich Panis, genro Agostinho Roque Panis, netos Eduardo Kich Panis, familiares Lamp e Kich, demais parentes e amigos participam o falecimento de Gladys Lamp Kich, ontem ocorrido na idade de 83 anos. O corpo está sendo velado na Igreja Evangélica Cristo Redentor de Faria Lemos, Caxias do Sul. E o sepultamento será hoje, às 16 horas, com encomendação de corpo presente na mesma igreja e após para o cemitério evangélico Cristo Redentor de Faria Lemos, Caxias do Sul. Funerária Fritz informou com pesar o falecimento de Gladys Lampkich.
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6: Vamos nessa então, seguindo o Domingo em Festa, já chegando aqui na sua segunda hora deste domingão, agora 9:03, 14 graus e 4 décimos a temperatura. Tempo nublado, tempo fechado aqui em Nova Petrópolis, inclusive agora a neblina também, né? Cada vez baixando um pouquinho mais, já não dá pra enxergar muito longe aqui do estúdio. Mas vamos lá, domingão especial, né? Nesse 17 de maio 2026. 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Trazendo recadinhos da nossa audiência através do 54-3281-1510. Tem recadinho de áudio por aqui. Quem está na companhia, bom dia.
7: Moin, Douglas. Alles gut, alles richtig, alles schön.
6: Alles.
7: Spiel für uns die Banda Santa Cruz, Valsa Suave. Dankeschön.
6: Opa, valeu, valeu. Vamos trazer aqui na sequência também seu Wilson, que tá na companhia, né? É, bom dia aqui também o André, tá deixando um bom dia. Bacana, é, ouvimos o Monte Azul agora há pouco também, né? Legal demais. É, quem mais por aqui? Bianca desejando um feliz domingo, pedindo aqui Céu e Cantos. Legal, obrigado pela companhia. Nelson Gilberto Patslav também está deixando o seu bom dia. Ah, gostaria de mandar um feliz aniversário para minha avó Helga Meiners, comemorando hoje 86 anos de vida. Viele Gesundheit für Meine Grubmutter, certo? Toca aí os três tiros. Legal, um parabéns, muito especial. Felicidade, saúde, sempre, sempre, né? Legal. E por aqui, lembrando, também valendo tua participação, 54-3281-1510. E também, aliás, também pode mandar lá através do site da Imperial, chegando um recadinho aqui da Carla, Floresta Negra, Alemanha. Bom domingo a todos, ouvinte especial para o Adriano Capos de Padre Eterno Baixo. Então tá joia, valeu. Obrigadão, turma. 9:06 agora, para quem pediu, trago os futuristas.

0: Ouvimos Teixeirinha, Velho Casarão. Também teve o Popurri com os Futuristas aqui na programação da Imperial FM.
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0: Vamos lá, gente, seguindo a programação por aqui do Domingo em Festa, agora 9h20, 14 graus e 3 décimos a temperatura. É, atualizando aqui os recadinhos, deixa eu ver por aqui quem está na companhia, inclusive recadinho de áudio. Bom dia!
4: Bom dia! Eu Lírio, que nós de Santa Maria do Luau. Tudo bom? Eu gostaria de escutar o Monte Açu. Lembranças da minha terra, se for possível.
0: Tá.

Ah, certo. Vamos trazer aí na sequência, tá bom, Liril? Obrigado aí pela companhia também, né, nessa manhã do Domingão. Bom dia aqui na Praça do Labirinto, aguardando a Cavalgada da Serra. Valdeci Bezing, Lindolfo Collor, ótimo domingo a todos. Valeu, Valdeci, aquele abração aí. Também a turma de Lindolfo Collor aqui em Nova Petrópolis. E aguardando aí a Cavalgada da Serra, né? Bom dia, locutor. Quero pedir música Os Três Tiros, a Festa da Batata. É, Sul Liceu Dias da Fazenda Padre Eterno, Morro Reuter, deixando aquele abração. Valeu, Liceu. Aquele abraço aí, toda a turma também. Aqui quem mais tá mandando, ó. Bom dia, chegando. Que já mandou que tá chegando, ó, na avenida, a Cavalgada da Serra, né? Edemar, deixando o recadinho por aqui também, né? Bom dia, amigo Douglas. Quero fazer homenagem aos aniversariantes de hoje. Mauro Buchweitz, Johnny Bart, Tafarel Schmidt, Everton Hegel, Vilácio Schneider, Cristiane, Emanuele Souza, Matheus Dubra, Schuster, Gerson Klein, Luciele Moraes, Daniel Goulart da Silva e Luana Butch. Isto, valeu, aquele abração para todos os aniversariantes. Quem tá deixando o recadinho é o Fábio Dammer, né? Sempre na companhia. E quem mais tá mandando um recadinho? Aqui o nosso amigo Francisco, certo? José Francisco, a turma lá do CTG Amigos da Tradição de Santa Maria do Herval, mandou aqui, continua, cara, Toffel Fest, né? E a turma do CTG Amigos da Tradição esperando a todos ouvintes aí para participar e prestigiar a Festa da Batata. E lembrando que hoje tem aquele almoço, churrasco, costela, carne suína, galeto, salsichão, saladas diversas, comida campeira, aí a R$60, lá na Kartoffel Fest com a turma do Amigos da Tradição. Inclusive, no domingo passado, estivemos por lá, né, Imperial FM, o seu estúdio ao vivo, no domingo, dia todo por lá, e almoçamos. Eu e o colega Giovanni, que baita almoço, fomos muito bem recepcionados e também almoçamos aí, degustamos aquele baita churrascão aí do CTG Amigos da Tradição. Abraço pra vocês, turma. Obrigado, hein? Obrigado demais pela companhia e pela recepção de vocês no domingo passado. Vamos lá, então. 9h23, trazendo por aqui agora, pra quem pediu, Céu e Cantos.

0: Os Três Tiros, Baile da Batata, banda Santa Cruz, Valsa Suave e teve também Céu e Cantos, Amor da Minha Vida.
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3: Muito bem, gente, 21 minutos agora faltando para as 10, trazendo por aqui agora a previsão, né? A previsão do tempo aí para este domingo.
4: Bom dia para todos os ouvintes da Imperial. Domingo de tempo instável na região das Hortências. Seguiremos com o céu bastante encoberto durante todas as próximas horas desse domingo. Alguns momentos mais nuvens do que chuva, mas sim a possibilidade de ter chuva. Quanto mais à tarde para a noite, maior a condição. Um domingo de temperaturas baixas, que não sobe muito, 15, 17 graus. Trazendo um dia bastante frio. Seguiremos com esse tempo instável para amanhã, um decorrer aí de segunda-feira com temperaturas que continuam baixas. O tempo segue bastante encoberto, ainda com condições de chuva em momentos da segunda-feira, e aí principalmente entre a madrugada, período da manhã, essa chuva. Depois, ao longo da tarde da segunda-feira, a gente vai começar a ter um tempo um pouco mais seco, vai melhorando um pouquinho à medida que temos a segunda-feira chegando ao final do dia, vamos tendo mais nuvens do que propriamente chuva, porque faz bastante frio no amanhecer de terça, possibilidade de temperaturas negativas com o sol voltando a aparecer. Abraço a todos, informações do tempo da Metsul, Leandro Puchowski.
3: Valeu, obrigado, Leandro. Informações então aí da previsão do tempo aí para este domingão. 20, faltando para as 10. Seguimos por aqui o Domingo em Festa. 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Fone 3281-3500 ou 999-78-7978. 18 para as 10, atualizando por aqui mais recados. O Jair Fassbinder mandando aquele bom dia, pedindo aí música União Verdes Bosques. Valeu, Jair, obrigadão pela companhia. Aqui Thaís, da linha Riachuelo, gostaria de desejar um ótimo domingo a todos, em especial para o marido Moacir e os vizinhos Luana, Joel e o Mindo e a pequena Valentina, se possível, pedindo aí o Lam Samsung, né? É 0800, valeu, abração toda a turma. É, Silvério Horror de Canto Chones, Linha Nova, pedindo aí Coral Santa Terezinha, o hino da família. Valeu, Silvério, aquele abração, hein? Quem mais por aqui? Recadinho de áudio, bom dia.
5: Bom dia, amigos da Rádio Imperial. Aqui quem eu falo é o Remédio de Alto Rolantinho. Eu gostaria de saber se pudessem nos mandar a música Vai Nessa, da qual eu participei da Banda Oriental. Mandar para o Remédio e para a Dona Rose, e nós estamos aqui na sentado tomando chimarrão. Um abraço para todos os ouvintes e para vocês da rádio.
3: Valeu, Remédio. Rose, aquele abraço. Bom domingo aí para vocês também. Belo domingo, ouvintes. E feliz Catufel Festa. Mandando por aqui, Valdir Coates. É, Uruguaiana, também ligados à nossa programação. É, Oscar Miller, ligado com a gente em Gramado. 14 graus fechado e muita serração, né? Mas olha só. Quem mais? Terezinha Rubê. Isto? Na companhia também. Valeu, Terezinha. Abração, hein? Good morning. Em audiência, se puder, é uma da banda Munich, pedindo por aqui a todos os ouvintes, especial para a minha região de Santa Cruz, Sinimbu, Veracruz. Forte abraço, Traude Capel de Santa Cruz do Sul. Valeu, brigadão, bom domingo aí para vocês também, hein? Família Milk, Lourdes e Carlos na escuta da Imperial, abençoado domingo a todos. Então tá legal, daqui a pouco eu trago mais recados. Trazendo agora para quem pediu, 0800...

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2: Maravilha, gente. Seguindo o Domingo em Festa, 8 para as 10, 14 graus e 9 décimos. A temperatura, recadinhos, chegando através do 54-3281-1510. João Fiscal, deixando aquele abraço para a namorada Luciana. Valeu, obrigado pela companhia. Bom dia para todos vocês da Rádio Imperial, sou Alessandra de Pinheiros, Montenegro. Desejo um bom domingo a todos. Estamos comendo pastel de café da manhã, mas olha só, Alberto Kerbert e também o tio João, Antônio, tio Luiz e a todos que estão na escuta aí da Rádio Imperial. Legal, mandou até foto por aqui, bacana demais, né? Bom domingo aí para vocês também. Lúcia Gressler e Marcelo. E Adriano, de Nova Petrópolis, mandando feliz aniversário para o Tanísio Gressler. Uma boa música para ele. Valeu, turma. Parabéns, então, também, né? Felicidades. Maria Bernadette Venning, de Portão, deixando seu bom dia. Fazendo homenagem para o casal Beno Lírio e Maria Bernadette, que hoje está completando os 46 anos de casados. Homenagem vai para os três filhos, Fernando, Patrícia, Márcia e também dos quatro netos, Gustavo, Amanda, Mariana e Ana Clara. E da nora, Ailaine, dos genros, Laerte e Emerson. Parabéns, muita saúde e felicidades para nós sempre. Legal, parabéns, hein? Felicidades sempre, sempre aí. E claro, para toda a família. Bom dia a todos, pedindo música aos futuristas, Nelva, isto tá deixando um recadinho por aqui, gostaria de ouvir música, oferecer para a esposa Terezinha e para todos os ouvintes, vocês aí da rádio, é o Elidson de São Leopoldo que tá deixando um recadinho, recado de áudio por aqui, vamos ouvir juntos, bom dia.
3: Oi, seu Douglas, sou Davi Miguel de Foti, eu quero a música Razão Foneiro Passola. Dos Bertucci, tchau, beijo.
2: Legal demais, valeu. Davi Miguel, turma em Voti, aquele abração pra você, o papai Jean, mãe Andressa, toda a família, obrigado pela companhia, hein? Sempre, sempre curtindo a programação da Imperial. Bom dia, bom domingo, Anderson Marchner de Dois Irmãos. Bom dia, domingo, Augusto Baques de São José do Herval, domingo fechado de neblina, né? Em São José do Herval. Tô foto por aqui, verdade, hein? Verdade. Aqui agora deu uma clareada de novo, já se enxerga um pouquinho mais longe. Família Bratz de Itaqui na escuta, no Chimarrão e na companhia da Imperial. Quem deixou o recado, Márcia, certo? Márcia Bratz, obrigado, hein? Na escuta do programa em Toledo, no Paraná, a Ana Cecília, que tá deixando o recado. Valeu, turma aí do Paraná também, né? Quem mais por aqui? Diego Ruppenthal tá na companhia também, deixando seu bom dia. Rodrigo Gaiteiro e também o bom dia do Paulo Marchner, né? Dois irmãos mandou foto por aqui no Chimarrão, Fogão a Lenha e Domingão aí com a programação na Imperial. Bom demais, 5 para as 10, trazendo agora a música União.

0: E Oriental vai nessa e também o musical União, Verdes Bosques.
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0: Hey, hey, hey, Montanaro. Vamos nessa então, seguindo o domingo.

0: E festa 10 e 6, agora 15 graus é a temperatura. Deixa eu ver por aqui, recados da nossa audiência, quem mais está na companhia, recadinho de áudio por aqui, bom dia.
1: Bom dia, é o Michael Munt aqui da cidade de Modelo, Santa Catarina, estou me escutando pela internet. Toda semana sempre escutamos a rádio, às vezes de madrugada também, né? Música bonita que tem de madrugada aí. Muito top a rádio de vocês. E gostaria de pedir a música, qualquer música, do Walter Shore. Qualquer música dele aí. Todas elas são muito bonitas, né? Então, a hora que eu puder atender meu pedido aí, fico agradecido.
0: Tá certo, valeu. Obrigadão, Maicon. Bom dia, Imperial, um ótimo domingo a todos os ouvintes, pessoal da rádio, um verdadeiro patrimônio cultural. Gostaria de ouvir a música do La Montanara, isto, Carlos Brandt, de Nova Petrópolis, que está na companhia, deixando abraço por aqui também. Bom dia, Gilmar, de Portão, isto, Gilmar Secato, só curtindo a Imperial e pedindo música aqui também, deixando um abraço. Legal demais, obrigado pela companhia. Claudeci Costa, de São Bernardo, aí do Piauí, também está ligadinha com a gente. Bom dia, estamos ligados em Canguçu. Nosso amigo Elcio, da banda Horizonte Azul, está na companhia, né? Bom domingo a todos. Valeu, Elcio. Aquele abração a você e toda a turma aí em Canguçu, ligados na programação da Imperial nesse domingão. Valmor e Rejane Venniker, né? Deixando seu bom dia de estrela. Cristiano Desordi, Vila Nova Toledo, no Paraná, na escuta. E deixando abraço por aqui também a toda a nossa audiência. 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E para você participar, 543-281-1510.

0: Monte Azul, lembrança da minha terra, Adelar Bertucci, sanfoneiro Pachola e teve também banda Munich, Volksfest.
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2: Vamos nessa, gente. 10h20 agora, 15 graus 2 décimos a temperatura. Seguindo a programação do Domingo em Festa por aqui na Imperial FM. Quem mais está na companhia? Deixa eu ver por aqui. Emerson Lápide de Concórdia, Santa Catarina, fazendo aquele costelão e na sintonia da Imperial. Bacana demais. Edgar Etraldi. Higley, isto, da cidade de Alta Floresta, Mato Grosso, na escuta da Imperial também. Valeu, aquele abraço, hein? Francisco Xavier Schwertner, de Santa Rita, no Paraguai, curtindo a programação aí também, né? Bom dia, parabéns pelo trabalho de vocês. Sou Cícero, de Sinop, no Mato Grosso. E eu sou Imperial todos os dias. Valeu, turma aí no Mato Grosso, sempre na companhia da Imperial também, né? Estamos em Ibirama, Santa Catarina, Márcio e Sigrid Schlup, Guto Ewald, gostaríamos de ouvir Doce Encanto. E deixando aquele abraço por aqui também, nessa manhã de domingo. Na escuta da Rádio Imperial, no quentinho, fogão a lenha, mas olha só, crochetando ainda, né? Gostaria de ouvir Briga de Clarinetes, isto? Terezinha de Bom Princípio, quem tá deixando um recado. Valeu, Terezinha, abraço aí pra você também, toda a turma em Bom Princípio. Vamos lá então, 10h22, trago agora, pra quem pediu, La Montanara.

0: o Santa Terezinha, hino das famílias, e teve também La Montanara, 30 anos de La Montanara.
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Vamos nessa então, gente. 27 minutos faltando para as 11 agora. 15 graus e 3 décimos a temperatura. 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

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Vamos nessa então, 25, agora faltando para as 11, até as 11 a gente vai com o domingo em festa, né? E a partir das 11 chegando o Festival de Bandinhas por aqui na programação da Imperial. Aquele abraço por aqui, quem está deixando um recadinho? É de Mariluz, Edécio Lauro Heinheimer, tomando um shima e depois começando os preparativos na churrasqueira, pedindo os Montanari. O verão sempre vai voltar, e deixando aquele abraço. Valeu, Edécio, toda a turma, abração para vocês também, hein? É Laura Clarícia Miller de Castro de Montenegro, gostaria de ouvir música com o Concórdia, Jamais Te Esqueço. Ah, legal. Vou dar uma procurada por aqui também. Tá deixando aquele abraço. Bom dia, aqui é o Roberto de São Leopoldo, pedindo música para a esposa Classi, que está de aniversário hoje. Ah, legal. Pedindo aí Amor de Violino. Valeu, obrigado, Roberto. E aquele parabéns, então, especial aí para a Classi. Felicidades, hein? É André Reginato de Farroupilha, São José, tomando um chimarrão, isto? É, e mandando aquele alô especial para a mãe Ana. Legal demais. Bom dia, Rosane de Barão, também deixando o seu recadinho. Bacana demais, hein? 5432811510 para você participar por aqui também.

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4: Vamos lá então, 10 minutos, agora faltando para as 11, 15 graus e meio a temperatura, seguindo o Domingo em Festa, atualizando por aqui recadinhos da nossa audiência. Bom dia, estamos no Chima e depois no Churras. Mas olha só, pedindo os atuais para a Mari e o Xandic em São José do Hortêncio. Valeu, Xandic, valeu, Mari, toda a turma lá em São José do Hortêncio. Aquele abração especial aí pra vocês, hein? Obrigado demais pela companhia. E mais por aqui, recadinho de áudio. Bom dia.
5: Bom dia, pessoal da Rádio Imperial. Eu peço uma música pra meu esposo Romeu, pra mim Gladys, pra minha filha Jaqueline lá da Escadinha. Eu tô aqui no Vale Real. E a minha filha mora em Escadinhas. Para minha filha Jaqueline, para o meu genro Ederson, minha neta Evelyn Vitória e toda a família Minchin. E para o meu sobrinho que está em Porto Alegre, morando lá. Tudo de bom e um excelente domingo abençoado a todos. Que Deus abençoe. Amém. Obrigado. Valeu.
4: Legal. Valeu. Obrigado pela companhia. E a Gladys, né? Tá deixando o recadinho. Cristina Bunda e Tupandi. Pedindo a Expulsivo Monte Azul, né? E deixando abraços aí também. Rodrigo de Caxias preparando uma janela de costela desde as 6 da manhã. Ei, que tal, hein? E pedindo música a todos os ouvintes da Imperial, especial para a esposa Márcia, que é o amor da minha vida, dizia ele. Ah, que bacana. Obrigado, valeu, obrigadão, hein? Pela companhia. E tá deixando um bom dia aqui também. É, João Carlos Veríssimo. Deixando o seu recadinho, quem mais por aqui, bom dia, bom domingo a todos, oferecer a música para o tio Lourenço Nunes de Porto Alegre, Rick de Três Passos, que está deixando o recado aqui também. Na escuta do programa, mandaram um abraço para os filhos Rodrigo de Joinville, Wagner de Florianópolis e Douglas e a neta Andriele. Também pedindo aí música do Monte Azul. Liane Marcos de Canoas, quem está assinando um recadinho por aqui. Bom dia, Imperial de Joinville, Amarildo Spezia, que está na companhia aí também curtindo a nossa programação. Vamos lá então, seguimos por aqui. Para quem pediu, trago agora a música com banda Sayonara.

0: Bom demais, ouvimos aí o Sayonara, amor ao violino. 11:04, trazendo aqui recadinhos ainda da nossa audiência no Domingo em Festa. Bom dia.
1: Bom dia, Rádio Imperial. Bom dia, meu amigo Douglas. Um abençoado dia para você e a sua família. Eu queria me homenagear meu neto Joaquim e a minha neta Cici e a minha nora Patrícia e o meu filho Diego e a minha filha Angélica e o meu genro Ezequiel. Eu queria aquela música da vovó Elfrida. Um bom dia, Sirlei Fier de Capela do Rosário.
0: Valeu, obrigado, Sirlei. Bom domingo é para você também, para toda a família. Obrigado pela companhia, né? Bom dia, André Sergati, Santo Antônio, Coronel Pilar. Manda música aí, Fusquinha Bordeaux, isto, ou Vestido Azul. Tomando uma caipirinha. Legal, obrigado, hein? Toca aí para nós, em frente à Matriz, Magda e Luciano, ligados aqui em Erval. Valeu, aquele abração à turma do Erval aí também, né? Quem mais por aqui? Bom dia, mãe acabou de botar o volume no máximo, mas olha só, ela adora o João do Bandoneão. Aqui é o Giovanni, manda um alô aí pra gente no oeste da Bahia, cidade de Barreiras. Ivone, Enio, Silvio, Rose, Taine, Arthur, Giovana, somos da família Espias. Que bacana, valeu, aquele abração então. Turma que tá com volume no máximo, mas ligado na Imperial, né? Bom dia por aqui também, Cladenir Verde.

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5: Muito bem, 11:04 agora, 15 graus e 4 décimos a temperatura, domingo 17 de maio, chegando o nosso Festival de Bandinhas na Imperial FM. A partir de agora, até uma da tarde, as melhores bandinhas passando por aqui na nossa programação. Valendo, claro, segue valendo a participação, 54-3281-1510. 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Por aqui, quem já está deixando o recadinho, Tânia Krumenauer de Sapiranga, gostaria de homenagear a todos os ouvintes e vocês da rádio, pedindo aí, gastando a sola. Valeu, Tânia, aquele abração, hein, turma em Sapiranga. Bom domingo, 11:05, começando com Melodia.

0: Musical Concórdia, jamais te esqueço. Teve também Musical Renovação, Lasca Fogo e Melodia, Briga de Clarinete.
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0: Muito bem, agora 11:18, 15 graus, 3 décimos a temperatura. O Festival de Bandinhas que está no ar aqui na Imperial FM, do amigo Douglas te fazendo companhia. Trazendo, atualizando, os recados, quem está pedindo por aqui, Marcha do Coqueiro, isto é... Abraço ao Rick Hemp de Gramado na companhia. Quem mais está por aqui? Bom dia.
6: Bom dia, pessoal da Rádio Imperial de Nova Petrópolis. Aqui é o Nadir Scheifler da Arabutão, Santa Catarina. Peço uma música, uma valsa da banda 0800, oferecendo para toda a massa colorada após a vitória de 4-1 ontem à noite. Um abraço para todos. Muito obrigado.
0: Valeu, obrigado, Nadir, na companhia, né? Bom dia, amigo. É o Weber de Campo Bom. Gostaria de ouvir Banda Munich, o Festa e Festa. Oferece para a esposa G, filha Isabela e pai André Weber. Tá legal, então. Obrigado também pela companhia. Bom dia, estamos na escuta, rádio recordando a cultura alemã e os bons tempos do sul. Moramos na Fazenda Baviera, em Loreto, Maranhão. Márcia e Jorge Strasser. Abração a vocês. Que bacana, legal demais, hein? Quem mais por aqui? Zé Uma Batalha também está na companhia, deixando o seu bom dia especial, hein? Valeu, brigadão. Bom dia, Douglas. Ademir Bender, de Hortêncio, pedindo uma da banda Periquito. Olha aí, já mandou foto. A turma já tá preparando aquele assado, aquele churrasco especial do Domingão, né? Valeu, Ademir. Abraço aí pra você também, toda a turma em São José do Hortêncio. E aqui também, bom dia, amigão. Estamos assando aquela carninha, curtindo a melhor. Aí na Serra, Fabrício e Altair de Vila Cristina. Quem estão deixando o recado... bom dia, amigo. Aqui é o Cook de Três Coroas, oferecendo música para os filhos, Cauã e Laura e o Nicolas. A todos os amigos, uma música aí da banda típica, Tanneval. Isso. E deixando aquele obrigado. Abração aí a toda a turma também, ligadinhas aí na nossa programação. Quem mais por aqui? Luiz André Schulz de Santa Maria do Herval, também deixando o seu recado. E o Inácio, seu Inácio lá do Valahai, para os primos do Morro Reuter, Pedro, Fátima, Paulo e Jacinta. Então tá joia, vamos nessa, trazendo o Calêndula.

0: Ontem ocorrido, na idade de 83 anos, o corpo está sendo velado na Igreja Evangélica Cristo Redentor de Faria Lemos, Caxias do Sul. E o sepultamento será hoje às 16 horas com encomendação de corpo presente na igreja e após para o cemitério evangélico Cristo Redentor de Faria Lemos, Caxias do Sul. 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
0: Vamos lá, trazendo números da loteria, extração das 11h20, quinto prêmio, 8.531, 8.531, quarto prêmio, 8.346, 8.346, terceiro prêmio, 8.871, 8.871, segundo prêmio, 5.584, 5.584. E o primeiro prêmio, 641, 0.641. Números da loteria, extração das 11h20.
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3: Maravilha, 24 minutos agora faltando para o meio-dia, 14 graus e 9 décimos a temperatura. Seguindo a programação, o Festival de Bandinhas, nós vamos fazer o seguinte agora. O colega Samuca já está lá em Tupandi, onde acontece nesse domingo a festa do Porco no Rolete. E ele vai trazer as primeiras informações agora ao vivo de Tupandi. Samuca, bom dia!
4: Bom dia, Douglas, ouvintes da Imperial. Sim, falamos de Tupandi, casa cheia por aqui. Quando eu digo casa, a casa é grande aqui, viu? Porque estamos nas dependências do ginásio Júlio Redecker, com as suas dependências tomadas já, né? Um grande público aguardando o almoço que será servido em instantes, porque a 21ª Festa do Porco no Rolete aqui em Tupandi, promovida pelo Sindicato dos Trabalhadores Rurais, já é sucesso, já é tradição. E é claro, mais uma vez, casa cheia aqui em Tupandi. A animação hoje à tarde fica por conta dos amigos do musical Monte Azul, e eu aproveitei que o Sênio estava quietinho lá, disse, não, vamos botar o Sênio para trabalhar um pouco, né? Conversar um pouquinho com a nossa audiência, né, Sênio? E contar pra gente, claro, a alegria de fazer parte de um evento desse tamanho, né? Bom dia.
5: Bom dia, com certeza. Casa cheia é sempre outra coisa, né? Um abraço para todos os ouvintes da Rádio Imperial, nosso grande amigo Samuca, grande amigo da gente. Aliás, ele mora bem pertinho aqui, é de São Princípio, né?
4: Hoje sim, hoje em 5 minutos estou em casa.
5: Que legal. Não precisa sempre viajar longe, né?
4: É verdade, né? Sênio, me conta uma coisa. DVD gravado recentemente, né? As músicas já disponíveis também na Imperial. Monte Azul já com tantos anos de estrada, mas não para de trazer novidade, né? Para o seu público, também para a nossa audiência, né?
5: É, sempre tem que trabalhar um pouco. Já que eu não consigo mais fazer muita coisa, né? Daí eu trabalho mais nas músicas. E é um prazer muito grande para mim, se o pessoal gosta. Olha, muito elogio hoje de manhã, já recebi aqui. Todo mundo tá gostando das músicas. E é um prazer muito grande para nós, ainda mais com a Imperial, nossos amigos, né?
4: Sênio, quantos anos de Monte Azul já agora? Completou recentemente aniversário, né?
5: Sim, 40 anos. Já estamos em 40 anos e mais uns meses já.
4: É, então, olha só, 40 anos de estrada, sempre na atividade, né? Logicamente, da época ali da pandemia, que deu aquela parada, todo mundo, né? Mas nesses 40 anos, sempre em atividade. Pessoal que quiser levar o Monte Azul para o seu evento, quiser contratar, seja para festas de comunidade, seja para bailes de cap, qualquer estilo, né? Monte Azul, claro, é preparado para animar a turma, né, Sênio?
5: Com certeza. Quem tiver interessado é só me ligar, fone 054... É 991-060836. É um grande prazer receber a ligação.
4: Valeu, Sênio. Bom baile para vocês logo mais. Às 14 horas já Monte Azul no palco hoje com transmissão da Imperial.
5: A partir das 14 horas Monte Azul vai fazer a festa com você, todo mundo convidado.
4: Maravilha. Ó, a turma que não comprou antecipado o cartão pro almoço, acredito que ainda tenha na hora, o pessoal ainda está vendendo lá na portaria, mas quem quiser vir para o baile, aproveita, viu, Monte Azul. Aqui na região, fazia tempo, aliás, que Monte Azul não vinha aqui para Tupandi, para essa região, né? Hoje voltando por aqui também, né?
5: É, para Tupandi faz um tempinho, né? Mas já viemos muito aqui também. E a festa foi transferida ano passado, né? Era para ser ano passado, mas foi transferida aí para esse ano. Mas, quem sabe, a gente fecha uns contatos por aí.
4: Muito bem, vamos lá então, daqui a pouquinho, mais tarde, a gente tá... Deixa eu tirar o fone aqui do Sênio, senão ele vai puxar o fio. Nós temos que armar uns fones sem fio, né, Sênio? Aí facilita. Maravilha. Passou agora aqui na nossa frente a nossa amiga Solange Neukampf, né? Ela é presidente do Sindicato dos Trabalhadores Rurais aqui de Tupandi e tá na correria, né? Mas eu já combinei com ela, daqui a pouco mais a gente vai conversar também. 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

0: 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Logo mais então, mais informações, Douglas, bom programa para você. Daqui a pouquinho já o descanso também, né? E a gente vai seguindo por aqui, daqui a pouco o almoço e mais tarde a gente está trazendo informações aqui de Tupandi.
1: Valeu, Samuca, obrigado pelas informações aí, já batendo papo com o Sênio, turma do musical Monte Azul, que estarão animando essa festa hoje à tarde em Tupandi, a festa do Porco no Rolete. Vamos nessa então, 19 faltando para o meio-dia, seguindo o Festival de Bandinhas, tem um monte de recadinho para atualizar por aqui. É, Rodrigo Hack, Cássia Souza, Duda Hack, em Xangri-Lá, abraço a familiares de Igrejinha Itaquara, pedindo uma cega show. É, Vitor Lopes deixando o seu recado por aqui também. Família Gums de Curitiba preparando almoço ao festival, ao som do Festival de Bandinhas, né? Desejando abençoado domingo e pedindo, se possível, rodar aí Monte Carlo. Valeu. É, Paulo Dammer, estamos reunidos em Portão para semana que vem estarmos na festa da família Dammer em Toledo, Paraná. Pedindo uma do Encanto por aqui. Sempre na escuta da Imperial. Em agudo, Alexandre Schunemann e os pais Ivone e Cláudio Schunemann. Grande abraço aí, toda a turma também. Vilmar Vairich, o Xuxa de Três Coroas, preparando almoço, bife e batatinha para a família, esposa e quem mais por aqui, mandando um abraço para toda a turma da Imperial, né? Legal demais. Alessandra de Pinheiros Montenegro, pedindo música para o Alberto Kerber. O tio João, o tio Antônio e o tio Luiz, toda a turma aí ouvindo a Imperial FM, preparando agora o churrascão de domingo, né? Bacana. Bom dia, ligado à Imperial, esse em Turuçu, Adão Kafuman, isso, Amanda Weber, é, pedindo uma música bem bonita aí só pra curtir, né, no domingão. É, Jair Padarats de Rio Rafael Ibirama, Santa Catarina, pedindo música especialmente para a esposa Daniele, pais Laureano e Iria e os demais familiares e amigos, é, pedindo se possível uma dos Futuristas. Manda um salve pro André de Voti, o baterista de Concórdia, e pro Urili de Concórdia. Estamos em Marabá.

E pro André Divoti, o baterista de Concórdia, e pro Urili de Concórdia. Estamos em Marabá, Pará, ouvindo a programação na Imperial. E Lucas Sinker, Pinhal Alto, quero parabenizar a banda Exemplo pela brilhante apresentação ontem na Cartoffel Fest. Deixar um abraço a todos os ouvintes também, se possível a dama e o garçom com a banda Exemplo. Essa pode chegar depois da uma aí, a nossa programação. Silvana do 48 Baixa, um ótimo domingo a todos, principalmente pro Otávio. Vai fazer aquele churrasco, mas que tal, né? Bom demais. Aqui, quem mais? Homenagear a namorada Leone Marmit, Celita e o Rogério Lant. Uma bonita valsa. Homenagem ao Mário Mikaelsen de Igrejinha. Paulo Lima de Novo Hamburgo, gostaria de ouvir a música dos Montanari e desejando um ótimo domingo a todos. Magrão e Vera Bolesina, bom dia com chuvinha. Milena Neumann e Luigi Maia de Cerro Grande do Sul, sempre na escuta da programação da Imperial, deixando abraços por aqui também. E quem mais aqui? O Oscar de Harmonia, o pessoal de Harmonia que está em Kerp. Todo o pessoal de Tupandi na festa do porco no rolete. Bacana, bacana, legal demais, né? Vamos lá então, seguindo por aqui nossa programação. Seguindo a programação, trazendo agora a banda Munich.

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2: Muito bem, agora 8 minutos faltando para o meio-dia. 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

0: 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Atualizando por aqui mais recados, o Gustavo Walter e família de Canoas fazendo almoço com a Imperial, deixando um abraço a todos. Quem mais por aqui? Recadinho. Quem está na companhia? Bom dia.
1: Bom dia, Rádio Imperial de Nova Petrópolis. Aqui é Nila Laux, São Sebastião do Caí. Eu quero homenagear o Afonso Cleren de São Sebastião do Caí, meu companheiro, meu parceiro. Ontem fomos no baile, dançamos bastante, porque hoje ele está cansadinho, mas tudo passa. E um feliz domingo a todos. E tchau, um abraço para todos. Um bom dia.
0: Valeu, obrigado aí pela companhia. Aquele abraço aí também, toda a turma. Bom dia, é ótima programação ali nas músicas. Falo de novo, Sarandi, Toledo, Paraná. Oferecendo uma aí, o amigo Moacir, certo? O Jefferson que tá na companhia por aqui. É, quem mais aqui na companhia pedindo música com Manda Chopão, Alexandre e Mari, começando o churrasco. É, Rádio Imperial, deixando bom dia aqui, Jussara, a esposa Jussara, que estará de aniversário amanhã. É, Milton Chardon, de São Leopoldo, quem mandou o recado aí também. Bacana. E o Edson Weiss e Ivanete, do Rio Rafael, em Ibirama, Santa Catarina, fazendo aquela feijoada e pedindo uma dos Montanari aí também. Valeu, um abraço, turma, especial demais, hein?

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1: Esposo Ernesto Rudi Kirch, in memória. Filha Rosilei Simone Kirch Panes, genro Agostinho Roque Panes, neto Eduardo Kirch Panes, familiares Lamp e Kirch, demais parentes e amigos participam do falecimento de Cladis Lamp Kirch. Ontem ocorrido na idade de 83 anos. O corpo está sendo velado na Igreja Evangélica Cristo Redentor de Faria Lemos, Caxias do Sul. E o sepultamento será hoje às 16 horas com encomendação de corpo presente na mesma igreja. E após para o cemitério evangélico Cristo Redentor de Faria Lemos, Caxias do Sul. Funerária Fritz informa com pesar o falecimento de Cladis Lampke.
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1: Funerária Schaumlevel de dois irmãos informa falecimento. Esposo Roque Arnold in memória, filho Carlos Alberto Arnold, nora Adriane, neto Ismael Andrei, irmãos familiares Arnold, familiares Kaifer e demais familiares e amigos participam do falecimento de Maria Delce Arnold. Hoje, ocorrido na idade de 76 anos, os atos fúnebres ocorrem na Capela Mortuária de Santa Maria do Herval. A cerimônia de despedida será amanhã às 9 horas com missa na própria capela e após para o cemitério católico de Santa Maria do Herval. Noticiamos o falecimento de Maria Delce Arnold. Pontualmente meio dia e um agora já, eu vou ficando por aqui, encerrando a minha parte na programação da Imperial, no Festival de Bandinhas, na sequência chegando o colega Maicon para comandar a programação da Imperial FM. Tô de volta no próximo fim de semana. Agradeço o carinho e a companhia de cada um de vocês. Excelente tarde e domingo. Abençoada semana a todos. Tô indo nessa. Tchau, tchau.
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Imperial FM, a festa no ar, agora 12:08, 15 graus a temperatura. Muito bom dia para você ligado com a gente. É, vamos dando sequência com a programação do Festival de Bandinhas aqui pela Imperial FM, que a partir de agora é tudo comigo, depois do Douglas, por aqui Maicon Winger contigo até às 16 horas, até 1 da tarde com o Festival de Bandinhas. Desejando um bom almoço para você ligado com a gente. Esse domingão, que domingão preguiçoso, né? Tempo instável aqui na região, a gente não tem chuva, mas a nebulosidade vai aumentando. Trechos com neblina, fica a dica até para quem tá na estrada pela região ficar atento aos pontos com neblina, especialmente aqui na Serra Gaúcha. Daqui a pouco a chuva pinta por aqui, né? 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Vai mandando teu recado pra gente no 5432811510. Você pode ligar, mas se preferir ligar, tem que ser no telefone fixo, tá bom? Não pelo WhatsApp. Pelo WhatsApp você pode mandar aí o seu recado também, pode mandar o seu áudio. Mas lembrando que áudios de no máximo 30 segundinhos. E você não pode esquecer, né, claro, de colocar o seu nome e a cidade onde você mora. Vamos atualizando então já as participações por aqui. Magrão e Vera Bolesina mandando parabéns pro cunhado Ricardo Bolesina, que esteve de aniversário nesta semana que passou. Alô, Eduardo Guilherme Ritter, Campo Bom. Sempre na escuta da música da Imperial, muito boa programação. Obrigado, Eduardo. Grande abraço para ti. Glaci Reinheimer e Cláudia Sauerese almoçando na casa do tio seu Adelmo Bauerman, lá no Roseiral, na Linha Nova. É uma linda localidade o Roseiral, né? É de música em alemão, agora é só a partir da uma, tá certo? E o cardápio de dar água na boca, né? Aquele aipim, carne de porco no forno, almoço de domingo, né? E a bandinha cai muito bem no almoço, né? Grande abraço para vocês aí no Roseiral. Quem mais? Quero mandar um feliz aniversário pro meu irmão Cássio Kreiser, que tá fazendo 30 anos hoje. A homenagem é da Caroline Kreiser de Caxias. Bom dia, amigos da Imperial. Quero oferecer música. Deixa eu ver aqui para amada esposa Neide, filho Breno, amigos Aristides e Juliana de Harmonia. Recado é do Tedesco de Caxias do Sul. Gabriel Gergen Miller, Gravataí. Grande abraço para todas as famílias. Abraço para a esposa Sandra Mara e filho Arthur José. E a gente começa, ou melhor, eu começo a minha parte, né, do Festival de Bandinhas com eles que terça-feira. Não é eles que estarão no Care Fest da Imperial, nós que estaremos, o Care Fest da Imperial estará no Care Fest deles, em Peritiba, Santa Catarina, com essa turminha aqui, ó.

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Agora meio-dia, 18 minutos, 15 graus e a temperatura, tempo bastante encoberto aqui na Serra Gaúcha. É o Festival de Bandinhas que segue pela Imperial FM, levando para você alegria, boa música, cultura, diversão, através das nossas bandinhas típicas e a sua participação, que é fundamental sempre, claro, né, para um bom andamento do programa. Alô, Círio, bom princípio para todos, amigos. Diz que chove já lá em Bom Princípio. Olívio Schmidt em Brasília, diz aqui, abraço da Embaixada da Alemanha. Gilvano Walter Pilger, Almirante Tamandaré do Sul, aqui na escuta da melhor rádio do Sul, com minha companheira Alessandra Rep, fazendo aquele churrasco delicioso, limpando também o fogão a lenha para esperar o frio que vem por aí. É verdade, né? É sempre muito importante estar com os meios de aquecimento já preparadinhos, né? Fogão em dia, lenha preparada, sequinha, rachada. Vem frio mesmo. Flávio de Carlos Barbosa, chove por lá também. Manda uma música bem animada para todos os ouvintes dessa Rádio Nota Mil. Obrigado, Flávio. O Alessio em Passo Fundo, via internet curtindo a gente, diz aqui que adora as bandinhas lindas. Alô, Moisés Ludwig, queimando uma gordura, domingo tradicional. Aí eu posso interpretar de duas maneiras, hein, Moisés? Ou tá malhando, ou tá queimando, assando uma carne aí gorda. Prefiro a segunda opção, acreditar na segunda opção. Abraço aí pro amigo, obrigado a companhia, Luia. Abraços, Luia, de Teutônia. Ainda por aqui, bom dia, Rádio Imperial, hoje recebendo o futuro genro, Matheus, filha Nicole, fazendo churras para a esposa Caroline, filho Iago, aqui, hein? Aqui é o Carlos de Guaíba. Olha, o churrasco tá bonito, hein? Boa tarde, Maicon. Rafael Fassbinder, Três Coroas. Homenagem hoje para toda a família reunida. É especial para o meu irmão Fernando, que fez aniversário dia 15. Estamos assando um cupim na brasa. Oh, coisa boa. Celso Luiz Gribler, em Itabirito. Itabirito, Minas Gerais. Homenagem para a esposa Lara. Yara? Esposa Yara. Filhos Márcio e Amanda. Vamos ver quem mais aqui. Alô, Bistruca. Grande abraço pra ti. Obrigado a parceria, obrigado a companhia. Família Gums em Curitiba, almoçando ao som do Festival de Bandinhas. Um ótimo domingo. José Aspirin, dá feliz homenagem pra esposa Elaine. Família Stirmer, de Arroio da Bica, Nova Hartz. O Ela Seca, nós rodamos ainda no bloco anterior com João Antônio. Helga Zimmermann Glink, de Guamiranga, no Paraná, chove e visibilidade baixa por lá também, né? Glauber Hens, da Feliz. Tá curtindo, a gente pede música também. E vamos dando sequência ao programa agora, trazendo o grupo musical Ritmo.

0: Banda Oriente, Lascando Fogo, Tropical Brás, Alegria do Jonas e Musical Ritmo Sul Baile em Bom Princípio.
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0: Meio-dia, 30 minutos. Funerária Schaumleffel de dois irmãos informa falecimento. Esposo Rock Arnold em memória. Filho Carlos Alberto Arnold. Nora Adriane. Neto Ismael Andrei. Irmãos, familiares Arnold, familiares Kiefer. Demais familiares e amigos participam do falecimento de Maria Delcy Arnold, ocorrido na idade de 76 anos. Os atos fúnebres ocorrem na Capela Mortuária de Santa Maria do Herval. A cerimônia de despedida será amanhã às 9 horas, com missa na própria capela e após para o Cemitério Católico de Santa Maria do Herval. Noticiamos o falecimento de Maria Delcy Arnold.
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0: Agora 27 minutos para uma, temperatura de 15 graus, o tempo é instável com chuva. Aqui em Nova Petrópolis, 92% umidade relativa do ar. Festival de Bandinhas com você até a uma, hein? 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Vamos lá, vamos seguindo com a participação da nossa audiência. Deixa eu começar aqui. O Roberto, lá de Gravataí, está homenagens o amigo, está homenageando a esposa, né? Também os amigos, o Miro Grões, a Márcia e a Neca. Florindo de Canela, deixa eu ver aqui, fã da Imperial, não perde um programa. Obrigado, seu Florindo, grande abraço aí pro amigo. Bom dia, uma galinhada caipira com maionese e ótima música dessa maravilhosa rádio. Olha que legal, hein? Drauld Kappel, de Santa Cruz do Sul. Tô abrindo bloco agora com banda Chopão, Levanta a Poeira, tá certo? Baita cardápio esse, hein? Pra um domingão com esse tempo aí, uma galinha caipira, uma galinhada feita com aquela galinha caipira, maionese, minha Nossa Senhora. Vou trazer mais uma vez essa aqui então, né? Bom dia, Rádio Imperial, hoje recebendo o futuro genro Matheus, a filha Nicole, fazendo um churras para a esposa Caroline e o filho Iago em Guaíba. Recado é do nosso amigo Carlos, tá caprichando aí no almoço, hein, Carlos? Ainda Marilene e Juliana Milk no Alto Feliz, domingo de neblina e chuva por aqui. Bom para curtir um descanso, né, Marilene? Abraço para ti, um ótimo domingo. Ainda a Joyce Dapper de Nova Hartz quer oferecer um shot bem animado para minha família, esposo Marcos, filha Isabelle, mãe Flávia, pai Moacir e o irmão Adriano. Norberto Vôbeto, de Dois Irmãos, também curtindo a gente. O seu Lino Hor, deixa eu ver aqui, ouvindo a Rádio Imperial FM em Passo Fundo. Sol com poucas nuvens. Não sei por quanto tempo aí, seu Lírio. A estabilidade deve tomar conta aí da região em breve também, né? Ainda por aqui, Noeli Schaefer, de Roca Salles. Gostaria de participar do programa. Deixa eu ver aqui. É, tá certo, já vamos mandar aqui o link pra você então, tá bom? Bom dia, Maicon, no Chimarrão Imperial, curtindo as lindas bandas. É, deixa eu ver aqui, o recado é só não tem assinatura, né? Mas tá valendo a participação. Velida Pretzel, em Ivoti, boa tarde, lindo programa de bandas. Quem mais? Bom dia, hoje é dia de feijoada e ovo frito. Jane de Farroupilha, é uma bem caprichada aí pra minha mãe Sueli e o meu irmão Jones. Olha, tá caprichadíssimo aí, hein, essa feijoada, hein, Jane? Capricho mesmo. Também, vamos ver aqui, né? Bom dia, manda um alô aqui pra nós. Claro, mano, manda aí o nome da galera. Seguindo então, banda Chopão, na sequência o Sax e Companhia Manchester e The Brands um Jefferson.

0: coisa boa.
1: Bom dia, Rádio Imperial. Aqui eu e a Verinha estamos na escuta de, da bandinha muito querida aí. E a mão?
2: Aí, meus amigos, a nossa querida Rádio Imperial, lá de Nova Petrópolis. Manda um abraço aqui para Pomerode, Fritz Fischer, Neto, Sandra, Lucas, a Débora, Eduardo, Gabriel Fischer, aí, curtindo a rádio aí, em Pomerode, Santa Catarina.

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2: Muito bem, 10 minutos agora para uma, a gente vai para o último bloco do Festival de Bandinhas desse domingo, domingo de tempo instável, chuva aqui, com chuva aqui em Nova Petrópolis também, bem como em grande parte da nossa região da Serra, encosta da Serra, vales também, 15 graus é a temperatura nesse momento, vai preparando o casaco porque vem frio pela frente, hein? Vamos seguindo de participações da nossa audiência. Deixa eu começar por aqui. Bom dia, Maicon. Recém começando. Aqui se almoça domingo às 14 horas. Até porque é domingo também, né? Vamos combinar. Diogo dos Santos, o bigode do Banrisul de Teutônia. Carreteiro de costela minga com calabresa e maionese. Ô, oh, coisa no capricho, hein? Agora a polêmica. A polêmica. Diz aqui o nosso amigo Diogo dos Santos, as palavras dele, hein? As alemoas de Teutônia fazem a melhor maionese. Minha esposa Franciele Stoll e sogrinha Clair Stoll. É polêmica, hein? Será? Já pensou abrir para essa discussão? Discussão saudável seria. Paulo André Scherer, deixa eu ver aqui, bom dia, passando bem, de leve, e chuva aqui em Cadum dos Novo Hamburgo, esse aí é aquele churrasco por lá também, né? Rudimar Grau, também em Novo Hamburgo, tá na churrasqueira, curtindo a melhor, feliz domingo a todos. Dona Lúcia Stephen de Dois Irmãos, deixa eu ver aqui, ótima tarde a todos os ouvintes e a você, amigo Maicon, obrigado. Lúcia Stephen e o filho Márcio Ismael Stephen. Bom domingo para vocês. Quem é que mais? Bom dia, amigo Maicon. Abraços da família Vilvo, de Pomerode, Santa Catarina. Pede música para o Guilherme Falk, baterista da bandinha Verde Vale, e o amigo Jonas Tribes. E abraços também à família Fischer, ouvindo a Imperial. A Isabel Fir, de Harmonia, Morro Azul, homenagem, deixa eu ver aqui, para o pai Francisco Aloysio Fir, esteve de aniversário no último dia 14, recebe a homenagem da esposa Liane, as filhas Adriana e Isabel, a netinha Camille e os genros Valdir e Jonatas. Quem é que mais aqui? Para a gente finalizar então essa leva de participações, Fábio Dammer, boa tarde amigo Maicon, uma excelente tarde de domingo a todos, bom trabalho. Estou na companhia como sempre, valeu, grande Fábio, conversei ainda com o Fábio Dammer ontem à noite, né, lá no Bananal, na Feliz, o baile premiado, uma grande transmissão com a turma da banda Bom de Baile, baita baile ontem, né, Fábio? Para abrir o último bloco tem os Montanari.

0: Aí, RTT, com a banda Estrela Dalva, antes os Cometas, Dobrado Santa Rosa, e teve também Coronel Buggy com os Montanari. Fechando o Festival de Bandinhas, que volta próximo domingo a partir das 11 da manhã. 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E na sequência da nossa programação tem o Tardes de Domingo. Siga ligado com a gente, você também.
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Imperial FM, agora 1:02, 15 graus, marca a temperatura, tempo instável com chuva em Nova Petrópolis. Vai se desenhando uma tarde típica de inverno aqui na Serra Gaúcha, mais uma vez, não é? Tardes de domingo a partir de agora no ar com você. A gente segue, né, com os nossos tradicionais gêneros musicais, as bandinhas típicas, claro, as músicas de baile, de bailão. A nossa gostosa música alemã também desfila por aqui, assim como a música gaúcha. E a gente vai fazendo aquela mescla para levar para você uma excelente programação nesse domingão. Que tá preguiçoso, não tá? Agora há pouco a nossa colega Marilei se despedindo, né, do seu horário aqui, disse: "Ah, eu vou para casa agora, fazer um foguinho no fogão a lenha". Ô, coisa bem boa, né? Aproveita aí, Marilei. Bom retorno. Daqui a pouquinho também tem mais informações e daqui a pouquinho também tem música ao vivo aqui na Imperial FM. O colega Samuca acompanhando a 21ª edição da Festa do Porco no Rolete. Uma delícia de festa essa, hein? Já tive

a oportunidade de muitas vezes acompanhar também. Essa festa hoje acontece no ginásio Júlio Redecker, em Tupandi. A animação logo mais no palco do musical Monte Azul, aqui pela Imperial FM, você vai acompanhar. Só seguir ligadinho, tá bom? E já vou antecipando também, dia 23, no próximo sábado, tem Manhã Alegre Imperial, direto da Ost Pneus, na Feliz. 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E dia 30, então, no Manhã Alegre Imperial, direto da Tricofest, que segue também aqui em Nova Petrópolis, com portas abertas. E na noite, no dia 30, estaremos em bailes em Padre Eterno Baixo e também na linha Araripe. 5-4-3-2-8-1-15-10. Tá à disposição aí para você mandar o seu recado, o seu pedido, sua participação. Sofia de Sinop, hoje é aniversário do meu pai, o nome dele é Eloy. Manda um feliz aniversário. Vilmar Jaques Grindi em Vitmarsum, é isso? Santa Catarina? Queimando uma bisteca. A companhia aí da sogra Solange, esposa Eveline. Gilmar Schiffelbein em Agudo. Gilmar e a Glauce, sempre na audiência, Rádio Nota 1000, valeu. Sidney Peixoto em Manaus, no Amazonas. Bom domingo a todos, preparando uma caldeirada de tambaqui, hoje com a esposa Mirtes. Longe curtindo a gente, né, Sidney? Abraço pra vocês. Fábio Jonas Deg, de 3 de maio, abraços pra Lajeado Cauna, Lajeado Cauna, interior de 3 de maio. Estamos preparando um churrasco para os sogros Mário e Tânia Neuhaus. Abraço então do Fábio e Deise Deg. Reinvald e Alzita Dalke, curtindo a Imperial FM, na Vila Itopava, em Blumenau, Santa Catarina. Quem é que mais não vai, não para, seguindo por aqui, Jauri Nickel, de Blumenau também, hein? Na escuta da melhor do sul do mundo. Alô, Jane Malman, boa tarde pra você, ótimo domingo, hein, Jane? Abençoado a todos os amigos da família Imperial, abraços da fã número um de todos os dias, valeu. Ainda, Lúcia, Ângela e Abel lá em Pantano Grande, curtindo a gente também. E vamos lá, a dona Inge também ligadinha conosco. Obrigado aí pela companhia, tá bom, dona Inge? Pra quem pediu antes, vamos agora então, né, com ele. Pedro Inácio Klein, saudoso, querido amigo, e o Poporri do Peda.

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5: Agora 1h21, 14,8 graus a temperatura. A temperatura já começa a entrar em queda, né? Vamos monitorando por aqui então. E seguindo com as participações no nosso Tardes de Domingo, vamos dar uma agilizada, vamos dar uma acelerada aqui então. Já já o Samuca traz informações também lá de Tupandi. Eu vou atendendo por aqui o nosso amigo Flávio na 40. Otávio e a Silvana, né? Na 48 Baixa. Estão no almoço aí ao som da Imperial FM. Deixa um abraço também pro Samuca que tá na transmissão, né? Abraço aí, Otávio, Silvana, bom almoço para vocês. Círio Nais, Porto Alegre, ligado conosco também. Lismar Niemeyer de Agudo, Fábio Aurélio Burweitz e a Ivete Débora Burweitz em Mafra, Santa Catarina, grande abraço para vocês. Ainda o Décio Brinkman de Nova Petrópolis, homenageando a irmã Heidi de Langiru. Quem mais? Onde é que eu parei? Agora sim, aqui. Peço uma música, deixa eu ver aqui. Do Monte Azul, Gabriela Ashram, de Bento Gonçalves. Ainda as meninas coloradas aqui, deixa eu ver o recado delas. Lone Ludwig, de Alvorada, na casa da Mana Vera. Depois da noite de glórias no Beira Rio, queremos ouvir música bem bonita. Oferecer pro cunhado Enio, que é gremista. Tá bom, né? Um abraço pra vocês da rádio, somos muito fãs da Imperial. Obrigado aí, o carinho, obrigado a companhia de vocês então, tá bom? Em Pelotas, família Piper, reunida comemorando os 82 anos completados hoje do patriarca Vilfredo Piper. Baita churrasco assado pelo primogênito Niro. Presentes, além da matriarca Lili, filhos Cláudio e Dinael, noras, netos, bisnetos... E amigos, parabéns então, né? Seu Vilfredo Piper, 82 anos completados. Quem mais? Bom dia, amigos. Estamos na escuta em Criciúmal. Márcio e Marlene, também filhas Marciele e Marielle Colet. Ainda, Buenas Imperial, a melhor desse mundão. Forte abraço a todos na escuta espalhada.

Obrigados por esse mundão de Deus, especial a vocês, a Tim Maia, com fera, obrigado. Um quebra-costelas ao irmão Chiquinha, a mãe dele, Terezinha, sempre na escuta da Imperial. Beijão também à esposa amada Kelly Borer, Jefferson e Kelly Borer, de Abadia, Goiás, sapecando o osso também, né? Ao som da Imperial. O irmão Chiquinha, então, ao irmão Chiquinha de Igrejinha. Lá em Teutônia, né? Completando a mensagem de antes, do Diogo dos Santos, o churrasco não, né? Por lá saindo aquele baita almoço, o carreteiro de costela minga e calabresa e maionese, na companhia então da esposa Franciele, a sogra Clair e a pequena Maria Luísa Stoll, de 6 aninhos, aprendiz desde já, né? No preparo aí da maionese, para seguir mantendo a tradição. Nilmar Chor de Naranjito, Paraguai, mas que tal? Vamos de goela seca para quem havia pedido mais um chopp. Na sequência tem a banda Anuska.

0: Imperial FM, agora 1h29. 14 graus, 8 décimos a temperatura, banda Nusca ao amanhecer. E conforme a gente já vinha anunciando, vamos mais uma vez para Tupandi. Numa baita de uma festa. Baita do almoço, não sei quantos leitões assados, isso, todas essas informações quem nos traz a partir de agora, nosso colega Samuca, que acompanha então a festa do porco no rolete, tradicionalíssima aí na cidade de Tupandi. É ou não é, Samuca? Boa tarde.
1: Boa tarde, Maicon, ouvintes da Imperial. Sim, uma baita festa. Olha, tu perguntaste sobre quantos leitões? 22. Agora, quantos já foram servidos? Eu perdi as contas, né? Porque vira e mexe, vem entrando um aqui, o pessoal vai ali fatiando. Bom, tu já estiveste aqui na festa, já sabe como é que funciona, né? Então, sabe que é a delícia que é. Quanto ao número de almoços, bom, mais tarde a Solange certamente vai nos atualizar. Mas, olha, visualmente passa longe de 1000 cartões de almoço vendidos hoje aqui em Tupandi. Uma baita festa, mais uma vez, né? Embora o tempo hoje não esteja colaborando, o ginásio aqui é enorme, então promete certamente que também durante a tarde teremos uma baita festa por aqui. A gente tava brincando aqui que a gurizada tá animando, vê se dá pra ouvir aí, ó. Essa aqui hoje é um trio, né? A vira e mexe muda a formação, mas é o Lagatish e seus répteis. Turma de Bom Princípio sabe quem é. Então estão animando a festa aqui. Mais tarde tem Monte Azul. Quem chegou para animar a festa também? Lucas Sebastiani. Aliás, hoje o Lucas está aqui, mas semana que vem... Ah, não semana que vem ainda, na outra, né? Dia 29 inicia a festa da Bergamota e das Flores. E a Imperial vai estar por lá também acompanhando essa festa que voltou e voltou com tudo, né? A última edição já foi um sucesso. A edição de 2026, sem dúvida, espera um grande público porque as atrações estão demais, né, Lucas? Boa tarde.
2: Boa tarde, Samuca, Maicon, todos os amigos que nos acompanham, né, e prestigiam a Imperial FM. É exato, né? Perspectiva aí, um prenúncio de um grande evento, se Deus quiser. A gente tem trabalhado muito, né, Samuca, na divulgação, tu tem acompanhado parte disso. E iniciamos esse processo de divulgação da festa em dezembro do ano passado, já nas festividades aí dos natais da região. E desde então a gente tem trabalhado muito, não só na questão da divulgação, né, mas na preparação da festa, entregar coisas diferentes, né, Samuca? A gente sabe que o pessoal que sai de casa, né, para se dispõe a sair de casa para ir para um evento, para uma festa, quer ver uma coisa bonita, né, quer ver coisas diferentes. Então teremos por lá esse ano uma novidade na festa da Bergamota e das Flores de São Sebastião do Caí, é o pavilhão da agricultura familiar, né? É um, digamos assim, nos modelos Expo Inter, né? Claro, guardadas as proporções, mas ali você vai ter uma provinha, né, de produtos naturais, né, para você levar para casa, coloniais, enfim. Então tem uma cachaçinha lá, tem linguiça, tem queijo. São mais de 30 expositores somente nesse local do pavilhão da agricultura familiar, de São Sebastião do Caí e da região. Depois temos o Mundo Berga, que também é uma novidade esse ano da festa, com derivados de bergamota, né, onde o turista chega, o visitante chega lá e aí vai conferir todos os tipos de derivados de bergamota. O pessoal que adentrar o parque em qualquer dia do evento vai receber uma bergamota, né, vai poder degustar a bergamota sem custo, né, numa parceria que nós temos aí com as Laranjas Vale do Caí, que nos deu esse apoio aí para que a gente pudesse fazer dessa forma. Então, expectativa sim, Samuca, de um grande público, né, de presença do público da região, do estado como um todo, e agora a divulgação se intensifica, né, a nível estadual, inclusive nessa reta final. E que bom a gente poder contar com a Imperial também, como a gente já tem feito, olha, se não me engano, já umas 2-3 entrevistas no estúdio fora dele. Então, importante também para a gente contar com o alcance da Imperial para divulgar a festa da Bergamota.
1: Aliás, Lucas, a gente fala festa da Bergamota e das Flores e a temática da festa é essa. Embora, claro, tenha os grandes shows, os shows nacionais, as atrações também regionais que chamam um grande público, mas a temática e o foco da festa é justamente esse, né? Valorizar o produtor local. Que, aliás, conversava com alguns produtores. Tu não é produtor de bergamota ainda, né?
2: Sim, não posso me chamar um produtor, não. Só
1: uns pezinhos.
2: Um degustador, um apreciador, eu acho que vai melhor.
1: Mas há expectativa, inclusive, de uma grande safra de citros nesse ano, né? E isso tudo vai estar disponível para as pessoas, às vezes das grandes metrópoles, né? Que não compram a bergamota ou compram, enfim, a laranja ali no supermercado, mas não sabe de onde vem. E essa é a importância também, né, de ter a proximidade do produtor, levar direto o seu produto, os seus derivados do produto, as agroindústrias, mostrar também os produtos que são produzidos, seja da bergamota, dos citros e também com as flores, né? Que também é um chamarisco muito especial. Essa valorização certamente é muito importante também, né, Lucas?
2: É, porque São Sebastião do Caí, sim, tem grande parte do setor primário envolvido com a questão dos citros, né? E não só o Caí, Pareci Novo, Montenegro, municípios em redor também. E temos associações importantes lá dos produtores, né? A Caí Citros, a Cooper Vales. Da parte dos floristas, da mesma forma, né? Tem um pessoal que produz muita coisa bonita por lá. E aí você pega, Samuca, todos esses componentes aí e adiciona um espaço, enfim, espetacular, como nós temos a sorte de ter em São Sebastião do Caí, o Parque Centenário, que naturalmente já é lindíssimo, né? Durante o ano inteiro. Então, nesse período de festa bergamota, a gente ainda está, ainda dá uns retoques finais, né? A prefeitura tem trabalhado fortemente nisso nos últimos tempos aí para deixar ele mais bonito ainda do que ele normalmente é. E claro, daí tem toda a questão, né, da festa em si, né, do brilho que a festa dá, com as atrações, né, as atrações culturais, com as atrações musicais, com shows nacionais, inclusive, como tu dissesse. Eu vejo como tudo parte de um pacote, né? Então, claro, a gente tem que ter, tem que estar bem servido em todos os aspectos, né? E aí temos aí shows nacionais com Murilo Huff e Menos é Mais, mas como você dissesse, a gente tem, né, toda uma programação recheada aí de boas atrações, e não só musicais, né? Para que justamente o público chegue lá, experimente a bergamota e veja coisas diferentes, e veja um parque bonito, e veja muita gente na festa. Então, Deus queira que seja assim, a gente torce para que tenhamos mais um grande evento na Festa Bergamota.
1: Show de bola. Redes sociais, Lucas, para o pessoal saber a programação também, né? Conferir programação, atrações, como é que faz?
2: Isso, programação está lá toda ela na íntegra, né, Samuca? De 29 de maio a 7 de junho. Então nós temos todos os dias, né, a programação já divulgada nas redes sociais, @ Festa da Bergamota. No site também para compra de ingressos, né? Nós temos o ingresso permanente à venda e também os ingressos para os dias de shows nacionais. Então, dia 31 de maio, Murilo Huff e Corpo e Alma, e dia 4 de junho, quinta-feira, feriado de Corpus Christi, Menos é Mais e Ré Musical. Para esses dias, disponível já os ingressos no site. E para os demais dias, Samuca, é importante comentar, dos 10 dias de festa, nós teremos 5 dias com entrada gratuita. E os outros 13, então, né, descontando aí os dos shows nacionais, os outros 13 ingressos a R$20. Então, realmente, uma maneira bem acessível, né, da gente tratar a questão da bilheteria, né? Não é impeditivo, imagino eu, para ninguém, né, que vá querer ver uma festa bonita, bem organizada, como a gente tem lá, esse valor de ingresso dos R$20. E, enfim, temos tudo aí para fazer um grande evento, certamente, mais uma vez, como tu bem colocou, há 2 anos atrás, realmente foi muito acima da expectativa. E esse ano a gente vem com essa tarefa, né, de que se tem uma expectativa alta, né, mas cumprir com ela nessa música e, eventualmente, até superar.
1: Show de bola, Lucas. Bom evento para todos e estaremos lá também no dia 29, na abertura.
2: Beleza, eu que agradeço, né, em nome de toda a comissão organizadora da festa. Importante sempre a parceria com os meios de comunicação, com a Rádio Imperial não é diferente. Então, um abraço para ti aí, pro Michael, toda a turma que nos escuta. E nos esperamos, então, esperamos a todos, né, dia 29 de maio, de 29 de maio até 7 de junho, no Parque Centenário, em São Sebastião do Caí, para mais uma festa da Bergamota das Flores.
1: Show de bola. Lucas Sebastiani, presidente da festa, né, dessa edição, e com uma grande equipe no trabalho de divulgação. Lembrando mais uma vez que seguimos aqui de Tupandi, né, diretamente do ginásio Júlio Redecker, ginásio esse que, aliás, recebeu grandes públicos, né, nos jogos aqui do time de Bom Princípio, né, o Filtradores, que joga a Série A do Campeonato Gaúcho, jogos realizados aqui em Tupandi. Para Sicredi, Cressol, Sicoob, Banrisul, Cooperativa Ouro do Sul, Prefeitura de Tupandi e também Saideira Bebidas. 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Daqui a pouco mais tem Monte Azul no palco. A gente vai estar transmitindo tudo aqui para você, a partir das provavelmente 14 horas, né? Porque tem gente ao

0: almoçando ainda, né? Muita gente ainda almoçando por aqui. Logo mais informações aqui de Tupandi, Maicon.
1: Tá certo, então. Ficamos no aguardo. Grande Samuca, grande Lucas Sebastiano também à frente aí dos preparativos para mais uma edição também da Festa da Bergamota. Abraço aí para o Lucas. Grande comunicador de rádio também, né? Imperial FM agora 21 minutos para as duas. Temperatura de 14 graus 8 décimos.
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1: 21 para as duas, 14,8 graus a temperatura. O Márcio Setenarski, a esposa Sara, filhos Miguel e Nicolas estão curtindo também a nossa programação lá em São José dos Pinhais, interior aí de São José dos Pinhais, no Paraná. Grande abraço, bom domingo, 18 graus por lá a temperatura, né? Egídio de Sapiranga, pede música também. Grande abraço, Egídio. Boa tarde, amigos. Maicon e Samuca. É o Samuel Gergen, de Dois Irmãos, hoje visitando o amigo Alessandro em Curitiba. Preparativos para aquele churrasco. Pede música para curtir. Vamos tentar trazer ainda antes do início da transmissão, tá certo? Ainda o Chiquinho de Igrejinha, o abraço dele retribuindo para o irmão Jefferson Borer e a esposa Kelly, lá em Abadia, Goiás. Também para o amigo Marquinhos de Igrejinha, para o Osmar da Top Cell, também em Igrejinha, e a mãe, Dona Terezinha. Parabéns pelo ótimo programa. Tatiane Zanqueta, boa tarde para você também. E agora, João Luiz Correia, o Palque da Cavaco.

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3: 8 minutos agora para as 2, 14,5 graus a temperatura, tempo instável aqui em Nova Petrópolis, alguns pontos com neblina na serra também, não é? Seguindo por aqui com o nosso Tardes de Domingo, os Atuais.

Aí, Orquestra La Montanara, dobrado meia-noite, Imperial FM, um minuto para as duas. Antes, os atuais e a Paloma Blanca. Alô, Jailson, nos altos do Pinhal Alto, né, Jailson? Abraço pra ti, um ótimo domingão. O Jailson, na companhia aí dos amigos Luiz, a namorada Nádia, fizeram aí e momento marcante, né? A inauguração da churrasqueira nova. Ô, coisa boa, né? Abraço pra vocês aí, uma ótima tarde de domingo, tá certo? Vamos de novo aqui, Loni Ludwig homenageando, oferecendo música pras manas Rosa, Elisa, que moram na praia do Pinhal. Rick Hemp em Gramado, tá curtindo a gente também. A Alessandra em Pinheiros Montenegro, homenageando o amigo Alberto Kerber, que amanhã estará de aniversário. Homenagem também pro tio João, o Antônio e o tio Luiz. Tá certo então, né? Boa tarde, meu amigo, quero uma música do Monte Azul, Hilário de Souza de Dois Irmãos, Muita Chuva. Já já tem Monte Azul ao vivo pra curtir aqui na Imperial, tá certo? Agora tem o Alma Nova.

FM, agora 2:03, 14,7 graus a temperatura. E depois banho de rosa. Sucesso! Alma Nova! Que baita medley esse, hein? Bar da Calçada, aluga-se um coração, banho de rosas, que maravilha. Vamos mais uma vez para Tupandi, movimentação intensa e mais uma edição da festa do Porco no Rolete. Trazendo mais informações ao vivo de lá, o nosso colega Samuca. Diz aí, Samuca.

0: Vamos lá, Maicon. Retornamos aqui a Tupandi, ginásio Júlio Redecker, com suas dependências tomadas aqui pelo público que já chegou na parte da manhã, almoçou e almoçou muito bem. Agora, claro, hora da sobremesa, né? Dos sorteios das rifas e daqui a pouquinho o baile por aqui. Mas uma festa dessas também tem um motivo especial, porque Tupandi, embora ainda seja um município jovem, já é destaque, né? Não só na região, mas em todo o estado do Rio Grande do Sul, seja pela sua arrecadação, seja pela sua renda per capita, mas também pelo setor primário, que é um grande destaque aqui de Tupandi, e hoje na festa do porco no rolete, logicamente, não poderia ser diferente, né? As pessoas hoje estão provando de fato o que é a produção local, né? Tô aqui com o prefeito Paulinho Ludwig, que certamente está feliz, né? Com o resultado de mais uma grande festa aqui no município de Tupandi, né, prefeito? E nesse período especial que é também o aniversário de Tupandi, boa tarde.
1: Boa tarde, Samuel, boa tarde, ouvintes da Rádio Imperial. É um orgulho muito grande para nós recebê-los aqui. Sempre são bem-vindos aqui no nosso município. Estamos comemorando os 38 anos do nosso município de Tupandi. Iniciamos o mês de eventos lá pelo dia 1º com a Escola das Soberanas. Tivemos aqui encontro de cervejarias. Hoje temos a festa do Sindicato do Porco no Rolete, a 21ª festa. E entendemos que a administração municipal, juntamente com as entidades do município, sejam elas religiosas, sejam elas esportivas, sejam elas de qualquer intuito, nós entendemos que o município vai bem se as entidades vão bem. E aqui é uma demonstração disso, de que o sindicato, sendo um parceiro da administração, é o sucesso que é. Estamos com a casa cheia aqui, apesar do domingo ser um pouco nebuloso, mas o pessoal adere, o pessoal participa, e quero parabenizar aqui a questão da agricultura do nosso município, que representa hoje 65% do orçamento do nosso município. Então, nossa administração, e quero aqui agradecer às administrações anteriores, a todas elas, que sempre incentivaram e investiram na agricultura do nosso município. E na nossa administração não poderia ser diferente, porque o município do Pandi é um município essencialmente agrícola. Temos grandes empresas aqui, mas o agro ainda representa grande, grande representatividade perante aos recursos do nosso município.
0: Prefeito, o senhor falou sobre a escolha das soberanas que foi feita recentemente, né? Já no início das festividades do município, para a MyFest. E, claro, estamos no mês de maio, então este ano não haverá festa, mas ano que vem já começa a preparação agora, né? Para a grande festa ano que vem também, né?
1: Com certeza. Já de antemão a gente convida a todos para participarem no ano que vem da nossa programação da MyFest, que estamos começando a elaborar com muito carinho. Tupandi é hoje um município em destaque na região pela organização, pela responsabilidade que tem com as suas instituições e com os seus eventos. Esse ano tivemos a escolha das soberanas. Vamos fazer uma festa por mandato e essa festa vai acontecer ano que vem. Com certeza vai ser pensada com muito carinho, com muito amor, para que todas as pessoas aqui de Tupandi e da região se sintam em casa aqui na nossa MyFest a partir do ano que vem, que será em maio. E tenho certeza que terá grandes atrativos, grandes eventos, grandes atrações nessa festa do ano que vem, na 10ª MyFest.
0: Prefeito, a gente que... Eu sou de bom princípio e conheço Tupandi há muito tempo. E a gente nota mudanças em Tupandi, mudanças para melhor. Isso a cada vez que a gente volta a Tupandi. Isso também é um trabalho que envolve toda a comunidade, né? Porque não adianta a administração municipal, o poder público, fazer o seu trabalho, enfim, deixar tudo caprichado se as pessoas também não colaborarem com tudo isso, né? Então, é uma junção de fatores que deixa a cidade bonita, deixa a cidade organizada, segura e certamente próspera, né, prefeito?
1: Sim, com certeza. Tupandi hoje investe e cuida do seu cidadão com muito carinho. Nossa administração municipal, estamos preocupados em cuidar da nossa gente. E cuidar da nossa gente implica em cuidar das entidades, investir no município, deixar ele mais bonito, deixar ele mais atraente, para que aqui em Tupandi venham turistas de muitos lugares. Temos o turismo que está sendo uma questão muito explorada nos últimos tempos. Iniciamos 2025

0: pegamos um município um pouco desajeitado, mas graças a Deus, com muito trabalho, com uma equipe competente, com a Câmara de Vereadores, e aqui eu quero agradecer a toda a Câmara de Vereadores pela parceria, pela aprovação dos projetos. E é assim que se faz um município que se destaca. Todo mundo pegando junto e todo mundo trabalhando. Aqui em Tupandi só não tem incentivo quem não quer. Tanto o comércio, a indústria, o prestador de serviço, a agricultura, todos eles são olhados com muito carinho e com muito amor.
1: Obrigado, prefeito Paulinho Ludwig. Bom, um evento para todos nós hoje, né? E já a partir de agora, essa caminhada aí que vai em direção a maio do ano que vem, né? Com a Maifest, que certamente também estaremos por aqui para conferir mais uma grande festa. Prefeito, um grande abraço, viu? Um bom evento para todos.
0: Ótimo, uma boa tarde a todos e com certeza a Rádio Imperial sempre bem vista aqui, bem-vinda. E ano que vem estaremos aqui com certeza falando novamente desse evento grandioso que é a nossa maior festa do município, que é a Maifest.
1: Show de bola, prefeito Paulinho Ludwig. Daqui a pouquinho começa o baile aqui, né? O pessoal tá ajeitando as mesas. Eu vou pedir pro prefeito aguardar só um minutinho pra gente fazer uma foto, mas volto contigo aí no estúdio, Maico, porque daqui a pouquinho a gente já tá chegando com o Monte Azul ao vivo por aqui, tá bom?
2: Tá certo, a audiência da Imperial também no aguardo, né? Para curtir o Monte Azul. Agora 2h10, a gente vai atualizar aqui o nosso bloco comercial, trazer, se der tempo ainda, trazer a boa música. Já já o Samuca retorna então ao vivo e em definitivo do ginásio Júlio Redecker em Tupandi.
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Imperial FM, agora 2h24. Ouvimos o Monte Carlo no Vale do Alto Uruguai. Antes, Tiro de 12, Rainha e DJ Etzi, DJ Austin Bergen. Temperatura segue ali na

0: Marca de 14,7 graus em Nova Petrópolis. Alô, Balardim, em Vargeão, Santa Catarina, indo a Chapecó. Tá certo, segue o plano. Ainda boa tarde, deixa eu ver aqui. Salete na casa da Nair Franco, filhos, netos. Turma lá em Santa Catarina, curtindo a gente também. Banda Pérola Negra chegando e trazendo esse grande sucesso. Era pra ser.
1: 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Mas quem sabe esses caminhos, hora ou outra, não se encontram.

0: Wolfgang Petri, Soma in the Stadt. Antes o Pérola Negra era pra ser. Nesse bloco nós também ouvimos o Monte Carlo no Vale do Alto Uruguai, Rainha Musical, Tiro de 12 e DJ Etsy com DJ Austin Bergen. 2:32, chegando a loteria.
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0: Loteria extração das 14:20 do Domingão, anote os números aí. Quinto prêmio, 8.418, 8.418. Quarto prêmio, 1.097, 1.097. Terceiro prêmio, 2.846, 2.846. Segundo prêmio, 136, 0.136. Primeiro prêmio, boa sorte para você, apostador, apostador. O primeiro prêmio, então, é o 805, 0.805. Números da extração da loteria das 14:20 do Domingão.
1: Primeiro encontro de tratores em Serra Grande, sábado, dia 23, na Sociedade União da Serra. Informações no 519-9195-6615. Um convite.
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1: É sábado, dia 23, o primeiro encontro de tratores em Serra Grande. A Sociedade em Linha Araripe Nova Petrópolis promove Aniverfest, dia 30 de maio, das 22 até as 5 da manhã. No palco, Os Atuais, Banda Flor da Serra e Banda Brilhos da Noite. Realização VR Entretenimento. Informações pelo fone 519-9796.

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0: É no dia 30 de maio, a Niverfest, na Sociedade em Linha Araripe, Nova Petrópolis. 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No dia R$70. É sábado, dia 23. 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
2: E agora vamos lá, beliscando o coração.
3: Assim.

0: Imperial FM, 24 minutos agora para as 3, temperatura 14,7 graus em Nova Petrópolis. Aí os Monarcas, beliscando o coração. Tempo instável em Nova Petrópolis, um pouco de neblina aqui na área central do município.
1: Carson, cerveja na mesa.
0: Já começou lá em Tupandi, já vou liberando o canal aqui pro colega Samuca. Antes eu vou mandando um abraço aqui pro Jair Fassbinder em Arabutã, o Arlan em Novo Hamburgo, homenageando o sogro Flávio, sogra Mara, tio Claudiomir e tia Maria. Quem mais? Na escuta, Joaquim Topanotti, em Bom Jardim da Serra, Santa Catarina. Gente, não vou conseguir mais, de momento, atender pedidos musicais. Isso porque, a partir de agora, vamos ao vivo pra Tupandi. A partir de agora, entra no ar a transmissão da Império FM, mais um grande evento, Festa do Porco no Rolete. E é tudo com ele, Samuca Derlan.
2: A partir de agora, musical Monte Azul animando a festa por aqui. E a pista já tá cheia, né? Metade da primeira música, o pessoal se animou e já tá queimando as calorias aqui em Tupandi. Vamos lá, vamos com o musical Monte Azul.

0: Nosso amigo Hilário. O arrasta o pé. Aê, moçada. E olha, pessoal, nós temos um desfalque hoje, infelizmente. A Dandora ficou doente essa noite.
1: Muito bem, tá aí, ó. O Sênio tá, inclusive, nesse momento, explicando a ausência da Fábia, né? A gente comentava antes de que não havia visto ela. Hoje ela realmente não veio, né? Não está presente. Nosso amigo Sênio Schneider aí deixando um recado especial para nossa audiência também. 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Muito bem, barulho tá alto aqui, né? Mas vamos lá, vamos com o Monte Azul, pista cheia, o pessoal dançando a valsa aí, vamos lá.

0: proprietário do veículo IPW1A48.
1: É, tá aí o proprietário do veículo. O pessoal chamando aí. Vamos lá, seguindo por aqui a nossa transmissão na 21ª Festa do Porco no Rolete, na localidade, no município, né, na localidade aqui de Tupandi, onde neste último dia 9 também, Tupandi completou seus 38 anos de emancipação. É uma cidade que é muito pujante, muito próspera, né? Tendo em vista de que conta, né, com grandes empresas, mas também com o setor primário muito forte, né? A gente vem hoje à Festa do Porco no Rolete, tem um destaque especial também para a produção, né, de suínos, de frangos, né, que é um destaque muito especial também aqui em Tupandi. A gente segue de música, a musical Monte Azul ao vivo aqui na Imperial.

0: Muito bem, tá aí o musical Monte Azul. Deixa eu me afastar um pouco aqui das caixas, né? Eu e o Anselmo estamos aqui agora. Agora deu certo, melhorou. Anselmo Cip também se faz presente por aqui. Anselmo almoçou. O que achou do almoço, Anselmo? Boa tarde.
1: Boa tarde, Samuca. Não, o almoço muito bom, graças a Deus. Sou muito bem servido. Demorou um pouco, mas com esse tumulto de gente aí, o previsto é acontecer isso aí.
0: Aliás, a Solange falou, né? Não são 100 pessoas, são mais de 1.200, né? Então, realmente... E o bacana é que o ginásio aqui é grande, então comportou todas as pessoas numa mesada, né? Claro, tem o tempo que de espera para servir, mas todo mundo pelo menos estava acomodado, né? Isso já é um fator positivo também, né, Sal?
1: Sim, o espaço aqui é muito bom. O pessoal está realmente parabéns aqui, Tupandi. Porque muitas vezes tu vai nessas festas, você tem que esperar a segunda mesada e graças a Deus aqui foi servido. Falei com as gurias ali na entrada, eu peguei uma ficha, o senho tinha reservado o Monte Azul, mas senão não tinha mais ingresso. Eles tinham vendido 1.200 e tinha esgotado. Mas não, eu não te pago. Eu tinha pedido, aí eu fui ali, falei com o senho, não, vou te liberar uma do grupo deles, senão eu não conseguia mais ingresso. E o espaço realmente é bom aqui, realmente. Eu vinha muitos anos aqui na festa, fazia uns anos que eu não tinha vindo mais. Mas olha, tem que dar os parabéns aqui para a sociedade Tupandi, um lugar muito bonito. A última vez que eu vim era ali em cima na São Luís ainda, era bem mais apertado. Mas graças a Deus, hoje aqui com a chuva, hein? E agora também o público se mantém aqui presente, ainda fica no baile com Monte Azul lá aí. O pessoal está bem animado.
0: A chuva veio em boa hora porque o salão já estava cheio, agora o pessoal não consegue sair, né?
1: Isso foi um privilégio, a chuva realmente é boa, cara. Tava meio seco. O pessoal gostou, e aí, o pessoal tá se amarrando para sair. E o pessoal tava todo mundo no salão quando começou a chuva. É uma coisa assim que... Mas faz parte, esse tempo faz parte da...
0: Anselmo Cip, representante da Imperial. Eventos previstos aí para frente, Anselmo?
1: Tem bastante, Samuca, tem. Algumas a gente tá negociando, mas já tem bastante confirmadas aí. É 25 de julho, General Neto, que eu às vezes me comparo, que já foi lá fazer a... A gente se compara que é mais ou menos um público igual, quase. Ou às vezes já tinha anos que deu mais. Mas dia 25, dia 26, Campo do Meio, Montenegro, 19, lá na Carejada, na Francesa de novo. E eu tô umas que a gente tá se fazendo os contatos, ainda não fechou assim, mas tem diversos que a gente vai conseguir fechar ainda. E eu queria deixar um convite especial, Samuca, também domingo vem, dia 24, nós temos encontro dos primos. Lá na Top Lanches, em Barão, lá no meu estabelecimento, no restaurante lá.

0: a gente fez uns 7 anos atrás, a gente já fez um encontro. Depois chegou aquela pandemia, quando ia fazer o segundo, tivemos que suspender porque não suportava com o problema da doença. Então ficou então, esse ano a gente se comoveu de novo e agora vai ser domingo que vem. Os descendentes da família do Gaspar, todos que forem dessa descendência, dessa árvore, estão convidados para domingo na Topelândia. De meio-dia a gente vai fazer um almoço, fazer um reencontro dos primos. Tem de toda a região nossa aí que o pessoal vai participar.
1: Show de bola. E o queijo do Luiz está aí, né?
0: O queijo do Luiz está aí. O Luiz pode ficar tranquilo lá. Você deve estar em casa, ou talvez dormindo. Trouxe o queijo aí pro Luiz. Vai ficar tranquilo. Sempre.
1: Se chegar faltando um pedaço, viu, Luiz? Não te preocupa, né? Foi rato daí.
0: É, o Samuca vai cortar um pedaço aí para fazer um café. Mas tá bom, Samuca? Tudo de bom aí. Graças a Deus, festa. Agora já chover, pode chover, que já foi realizado. Que era para fazer fogo. E a festa aqui vai continuar com o Monte Azul. Acho que vai até altas horas, de repente. Altas horas não, mas até no final da tarde. E realmente o Senho tá bem animado. Hoje ele tá bem animado mesmo. E o Monte Azul tá.
1: Tá feliz, né? É bom ver ele assim.
0: Sim, a gente fica contente disso. Que faz anos que eu trabalho com o Senho, vendo eles aí também, no Monte Azul. Faz. Olha, não bem 40 anos, mas anda perto, uns 38 anos que eu tenho contato, mesmo de visita lá. E realmente hoje a gente fica feliz ver ele assim como ele está hoje.
1: Que bom, Selmo. Abraço para ti, boa festa, bom evento.
0: Valeu, Samuca. Tudo de bom para ti também, um bom retorno. E um bom término aí de festa do Porco no Rolete. Então, realmente, o pessoal está de parabéns.
1: Pessoal que quiser vir para cá, ingresso pro baile é de graça, viu, gente? O pessoal que quiser chegar aqui só para dançar, tomar uma cerveja, tá convidado, viu? A festa vai longe por aqui com os amigos do Musical Monte Azul. 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Eu tô bem próximo aqui às caixas de som, né, do Monte Azul. É por isso que a gente tem que falar bem alto aqui, né, porque senão a gente não consegue se ouvir. Mas vamos lá, tem mais Monte Azul chegando por aqui.

0: E o nosso abraço pro pessoal de Santa Rita. Pessoal do Moro da Manteiga, aquele abraço. Pessoal de Tupã.
1: Maravilha, tá aí, Sênios também saudando as comunidades aqui da região, né? E a gente segue por aqui, te fazendo companhia com a nossa transmissão neste domingo especial, hein? Hoje, dia 17 de maio, com a 21ª Festa do Porco no Rolete, promovida pelo Sindicato dos Trabalhadores Rurais de Tupandi. Lembrando que no próximo sábado, dia 23, Manhã Alegre Imperial, direto da Pneus 11, na cidade de Feliz. Dia 29, abertura da Festa da Bergamota e das Flores em São Sebastião do Caí. Também dia 30, Manhã Alegre, direto da Tricofest. E à noite, cobertura de bailes em Padre Eterno Baixo e também na linha Araripe, Monte Azul, ao vivo aqui de Tupandi.

Aliás, já vamos atender também as participações por aqui. A turma que está nos acompanhando aí pode mandar recadinho normalmente através do nosso 5432811510, né? O nosso WhatsApp aí no estúdio. O Maicon encaminha também as mensagens por aqui. Maicon, que segue aí no estúdio até as 16. Bom, vamos com a nossa transmissão até por volta de 16h30, né? E aí normalmente você pode participar aqui da programação. Abraço pra turma lá em São José, na grande Florianópolis. Churrasco aí em família, né? E aí o abraço vai para o seu Hélio e a dona Hélida Schreiber, né? Schreiber. O nome é Jô, deve ser, né? Turma lá em São José, grande Florianópolis, né? Acompanhando também a nossa programação. Também em Santa Catarina, mas em Tijucas. Pedro Marcolino Moirer está nos acompanhando também, acompanhando a transmissão da Imperial. Lisiane de São Paulo está de aniversário hoje, parabéns. Tudo de bom, saúde, felicidade, só coisas boas aí, tá bom? E vamos lá, né, com a turma do Baraguai.

0: Tchau. E olha, pessoal, temos camiseta.
1: Tá aí, musical Monte Azul aqui na programação da Imperial, hoje com transmissão ao vivo diretamente de Tupandi, né? Evento esse que ocorre aqui nas dependências do ginásio Júlio Redecker, com animação, né, do Monte Azul, e que segue aí durante essa tarde. Turma que tá pela região, quiser aproveitar a festa, vem pra cá, viu? É entrada grátis, cervejinha gelada, música boa aqui pra turma se divertir. Quem, obviamente, não veio pro almoço, né, pode também vir e aproveitar de graça aqui essa baita festa. Aliás, muita gente por aqui ainda, chove em Tupandi, mas nada impede que o pessoal se divirta aqui dentro do ginásio. Afinal de contas, deixa a chuva lá fora que a música boa tá aqui dentro, né? 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Vamos lá, mais Monte Azul no palco para você.
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0: Ô, maravilha!
1: Coisa boa!
0: Pessoal, tô pedindo a música Perigosa e Linda, então vem chegando na sequência. Perigosa e Linda!
2: Aí, Perigosa e Linda, chegando daqui a pouquinho, Monte Azul, né? Trazendo mais música, né? Deixa eu mandar um abraço por aqui pros amigos, inclusive de Tupandi, que estão com a gente, né? Alô, Alberto, turma tá nos acompanhando. Almoçou, foi pra casa, ligou na Imperial, né? Aí sim, não tá mais no baile, mas tá no clima do baile aí, né? Maravilha, turma, um abraço pra vocês aí, viu? Obrigado também pela companhia, um excelente resto de domingo a todos por aí. Deixa eu lembrar, gente, que você segue participando, né? 5432811510, né? Você pode mandar o teu recadinho, participar aqui da nossa programação também, né? Enfim, né? Mandando o teu alôzinho para o nosso estúdio. Certo? Tudo ajustado aqui agora. Vamos lá, voz Monte Azul!

0: Maravilha, pessoal. Vou fazer um anúncio aqui, ó. Comunidade Santa Terezinha do Morro da Manteiga promove tradicional.
1: Muito bem, tá aí os recadinhos de bailes e eventos, agora aqui com a turma do Monte Azul. Enquanto isso, já vou mandando também alguns abraços aqui da nossa audiência, né? O pessoal que tá com a gente na tarde desse domingo. Marilene Juliana Milk, de Alto Feliz, tá na companhia Dali Monte Azul, beleza. Abraço pra turma aí em Alto Feliz. João Fiscal, capaz que o João Fiscal não ia estar ligado, né? Turma lá em Arroio dos Ratos, abraço também. E o Vene em Estrela, na companhia, sim, quase missão cumprida. Vamos juntos por aqui, de Tupandi até por volta das 16h30, né? Por volta das 16h30 a transmissão por aqui. Mais uma vez, reforçando que o ingresso aqui é grátis, pessoal que quiser chegar ainda para a festa, aproveitar, curtir uma boa música e também, claro, uma cervejinha gelada entre amigos. Tupandi é uma boa pedida para essa tarde, né? Vamos lá, seguindo com Monte Azul.

E vem chegando o sucesso das valsas. Para quem pediu a música Beijinho Doce, vem chegando agora. Para você que pediu.

0: Muito bem, olha, vou te dizer, eu tô aqui numa zoeira, mas eu consegui pegar aqui rapidinho a Solange, que hoje foi um dia intenso, né, Solange? Correria, mas no final das contas tudo deu certo, né? Boa tarde.
1: Boa tarde, os ouvintes da Rádio Imperial. Agora sim eu posso falar para vocês que a gente tá com o coração cheio de gratidão por esse evento lindo, maravilhoso, né? Apesar de São Pedro ter mandado essa chuva maravilhosa, a gente não pode reclamar que ela esperou o pessoal estar todo dentro do ginásio, poder almoçar direitinho e aproveitar essa festa maravilhosa hoje de tarde. Estou muito feliz e agradecida por todos que vieram.
0: Sem dúvida, né, Solange? É um evento que dá muito trabalho, né? Não é simplesmente um churrasco, tem toda ainda a questão do porco no rolete, que é essa tradição e que ela tem que ser cumprida, né?
1: Para ser sincera, são meses, né, de organização, mas a última semana é que a gente pega no pesado mesmo para fazer a festa acontecer. E não é Solange sozinha que faz isso aqui, é toda uma diretoria, muitos amigos, são amizades verdadeiras, que tu pode chamar às 3 da manhã que eles estão aí para te ajudar. Então foram 8 dias intensos de muita organização e o ginásio Júlio Redecker, como é o primeiro ano desse evento aqui, para nossa organização foi bem bom de estar organizando aqui. Então acho que 100% a gente não consegue agradar todo mundo por ser um número muito grande de pessoas, né? Mas na medida do possível, pelo que eu percebi, assim, o pessoal está bastante satisfeito e feliz. Gostaram do almoço, gostam da banda, o Monte Azul anima bem, então acho que na medida do possível saiu tudo como pensado.
0: O espaço mais amplo ajuda que as pessoas, mesmo que tenham que esperar um pouco mais, elas estão acomodadas, elas estão sentadas, elas não precisam muitas vezes terminar a sua refeição e levantar para dar espaço para outras, né? E nesse caso o ginásio foi melhor para isso, né?
1: Esse diferencial que eles puderam esperar sentados à mesa, né? Então das outras vezes, às vezes eles têm que ficar esperando lá fora, em pé, troca a mesa, muda tudo de lugar. Então agora praticamente 1.300 pessoas ficaram sentadas esperando então serem chamadas. Um pouco mais demorado, porque foram, não me lembro, recordo certo agora, mas muito mais que 30 mesas, né, que foram chamadas. Então alguém precisa ser o último, né? Então a gente sempre pede desculpas, mas não é por mal, é pela organização em si.
0: Não, mas foi tudo muito bom. A gente também teve a oportunidade de almoçar e a gente pôde confirmar que as pessoas que vieram saíram completamente satisfeitas, embora tenha que esperar um pouquinho, mas é totalmente normal. Aliás, você vai no restaurante no domingo, às vezes espera mais do que esperou aqui. Então, Solange, parabéns pela festa, viu? Obrigado por também confiar na Imperial na divulgação. E estamos à disposição, sempre que precisar.
1: Não, e a gente ressalta também aqui, ao vivo contigo, né, que se as pessoas que estão aqui sentiram alguma coisa, uma crítica construtiva, que façam chegar até mim. Com certeza eu não consigo dar conta de uma festa de estar em todos os pontos ao mesmo tempo. Então, se alguém tem uma situação, uma crítica construtiva, traga para nós para que a gente possa mergulhar para uma próxima. Acho isso muito válido e eu sempre vou estar aberta para essas questões. E quanto a vocês, Imperial, né? Gosto muito de vocês, somos fãs há anos, né? Então, gratidão por todo esse empenho, essa divulgação. Com certeza, uma mão inteira da divulgação de vocês também está nesse evento, porque vieram pessoas de muito longe que às vezes a gente só do município não consegue atingir.
0: Aliás, deixar um abraço especial para a comunidade de Tupandica, que a gente tem uma audiência muito fiel aqui, né? E já aproveito para agradecer também a todos que aqui de Tupandi nos dão um prazer da audiência. É um prazer estar aqui também, podendo ter esse contato com a audiência. Encontrei algumas pessoas, pediram até para fazer foto comigo, veja bem.
1: Tá famoso, né?
0: Solange, sucesso, viu?
1: Obrigada, né? E sempre as portas estarão abertas para quando vocês quiserem participar dos nossos eventos. Gratidão e gratidão ao público todo que se fez presente e fez essa festa acontecer.
0: E eu vou te liberar porque deve ter mais correria para ti, né?
1: Um pouquinho. É Solange aqui, eu não sei, eu acho que hoje umas 15 mil vezes eu ouvi o meu nome, mas tudo certo.
0: Até para cruzar o salão fica difícil.
1: É isso aí, mas faz parte, né? A gente precisa estar a par.

0: gente não consegue estar em todos os lugares, mas precisa estar a par de tudo para entregar o melhor possível do evento para o público.
1: Solange, parabéns, viu?
0: Obrigada e um abraço a todos.
1: Aí, Solange Neukamp, presidente do Sindicato dos Trabalhadores Rurais de Tupandi, correndo uma barbaridade nesta tarde. Vou liberar ela aí, que tem mais correria pela frente, né? Valeu, Solange. Obrigado, viu, pela parceria também. Tudo de bom, viu? Vamos lá, vamos seguindo por aqui. Tem Monte Azul no palco. Vamos juntos até as 16h30. E deixa eu ajustar aqui mais uma vez, porque o meu microfone estava estourando aqui. Eu não consegui voltar para a mesa. Aliás, tive que me distanciar um pouco aqui para conseguir falar com a Solange. E agora a gente vai de novo com Monte Azul.

Aí, Monte Azul, ao vivo aqui de Tupandi. Alô, Paulo Ricardo Bueck, de Agudo. Turma lá no bar do Bueck, né? Acompanhando a transmissão, tarde de garoa por lá. Aqui chove, hein? Agora faz tempo que eu não dou uma espiada pra rua, mas chovia consideravelmente aqui em Tupandi até agora há pouco. O bom, né? A Solange, aliás, eu tô bem, né? Que a chuva aguardou que as pessoas viessem pra festa, né? E aí eu acabei brincando com o Anselmo também, né? Depois que tava aqui dentro, beleza, pode chover, até porque fica difícil de sair e o pessoal fica na festa. Mas muito legal mesmo. Bom público ainda por aqui. Festa essa que segue durante a tarde desse domingo. E mais de 1.200 cartões. Aliás, 1.200 limitados, né? Cartões vendidos. Fora as pessoas que almoçaram com ingressos, cortesia, convite, enfim, pessoas que trabalharam também. Então, olha, passa tranquilamente de 1.300 pessoas que almoçaram hoje por aqui. E almoçaram muito bem, né? Tupandi, mais uma vez, mostrando que sabe fazer uma baita festa. Esta é a 21ª festa do Porto no Rolete, aqui do Sindicato dos Trabalhadores Rurais de Tupandi.

0: É isso aí, moçada.
1: Aí, musical Monte Azul, aqui na 21ª Festa do Porco no Rolete, do Sindicato dos Trabalhadores Rurais de Tupandi. É festa essa que segue, né, após a transmissão, inclusive, no ginásio Júlio Redecker, né? A Solange, inclusive, citou bem, né? A primeira festa que acontece aqui no ginásio, e olha, comportou sim um grande público, as pessoas que puderam almoçar, né, e sentar, principalmente sentar as mesas de forma simultânea, né, o que evita também aquele transtorno de ter que muitas vezes aguardar de pé, pessoas muitas vezes idosas, né, que não tem o seu local para enfim, se acomodar até que aguarde a hora do almoço. E aqui, olha, foi realmente muito, muito bom, né, para as pessoas poderem estar confortáveis também no aguardo do almoço. 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Mais um pouquinho de Monte Azul. Vamos por aqui até às 16h30.

chegando a música boa. E os dois estão solteiros, mas hoje, né?

0: E agora, pessoal, daí a pouquinho nós vamos fazer a música do chocolate. Cadê o pessoal do chocolate?
1: Viu? Daqui a pouquinho tem a música do chocolate aqui com o Monte Azul, né? Muito bem. Olha, gente, deixa eu fazer o seguinte aqui, deixa eu mandar abraços também pra turma de Sapiranga, na companhia. A Débora tá na sintonia por lá. Abraço ao pai dela, né? Todos que estão acompanhando a rádio também, pedindo Rainha. Essa aí o Giovanni já seleciona na sequência aí, né, Gil? Turma aí que vai curtir também o nosso Domingão da Imperial logo mais. 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Reta final aqui da nossa transmissão, aproveito para agradecer mais uma vez a toda a turma aqui de Tupandi, nos recebeu super bem mais uma vez. E a Solange, em nome da Solange, outras demais integrantes do sindicato também, super bem recepcionados aqui em Tupandi. Lembrando que a nossa próxima transmissão, próximo evento, né? Estaremos em Bom Princípio no próximo sábado, dia 23, com Manhã Alegre, diretamente de Feliz, né? Falei Bom Princípio, mas é Feliz. Estaremos na Feliz, então, na Pneus Host. Abertura da Festa da Bergamota, dia 29, em São Sebastião do Caí. Dia 30, Manhã Alegre da Tricofest. E também a noite, cobertura dos bailes em Alto Padre Eterno e Linha Araripe. A todos, nosso muito obrigado pela audiência, pela companhia. A gente vai fechando por aqui o nosso trabalho de transmissão. Logo mais aí no estúdio, Giovanni te fazendo companhia no Domingão da Imperial. E a gente se encontra amanhã, à noite, às 20 horas, aí também no estúdio da Imperial. Um grande abraço a todos, bom resto de domingo. Valeu, gente. Tchau, tchau.
2: Valeu, tá aí Samuca e as informações diretamente de Tupandi.
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2: Vamos lá, 16 horas mais 30 minutos, 4:30. Boa tarde, bom fim de tarde, 13 graus.

Aos 8 décimos a temperatura. Depois o colega Samuca trazendo aí as informações. É boa música diretamente de Tupandi. Por aqui vamos chegando. Domingão da Imperial. E a partir de agora, é claro, juntos até as 20 horas. Este domingão que começou nublado e a chuva foi chegando. Nesse momento já com cara de inverno aqui na Serra Gaúcha. Alô, sogrão Cléo na companhia, hein? Chuva, chima, fogão, pinhão. Cabe no meu coração. E amada na companhia, mas olha só. Eita, Nelise, hein? Quero ouvir a multidão. Aguardo a sua participação. Pra quem pediu, então, vamos iniciando com Rainha. É o Sargentão, 4:31.

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3: Muito bem, agora 17 para 5, 13 graus, 8 décimos a temperatura. Nós vamos seguindo por aqui com o Domingão da Imperial. 5-4-3-2-8-1-15-10. Aguardando aí a sua participação, Rodrigo na linha Araripe, tá na companhia também. Abraço. Quem mais aqui, ó? Boa tarde, abraço a todos os ouvintes, especialmente a você, Giovanni, Rose e Camila, passando agora por Nova Petrópolis, escutando Imperial. Aristeu Bon, olha aí o Aristeu e a família, amigos é de Alto Feliz. Obrigado pela carona, pela companhia, bom finalzinho de domingo para vocês e uma excelente semana.

Super Banda Chopão, agora 8:05, 13 graus, 7 décimos a temperatura. O Sergídio e a Nair lá em Parobé na companhia. Abraço, alô Vilmar em Portão também. Tá curtindo a 104,5, Lenise Vent na Joaneta.

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2: Agora, 17 horas mais 2 minutos, 5 e 2, 13 graus e meio a temperatura. Gelo Urso Branco retornando da Festa da Batata. E foi um show, hein? Valeu, seu Elemar Dor, toda a turma aí, bom retorno pra vocês lá da Kartoffel Fest. Doce Encanto, será mentira ou será verdade? 5 e 2.

Ernesto Nunes, e o eterno aprendiz, antes o doce encanto, será mentira ou será verdade? Agora 5:08, 13 graus e meio a temperatura, o corpo e a alma pra gente recordar.

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2: Agora 5h17, 13 graus e meio a temperatura. O tempo segue instável aqui em Nova Petrópolis.

Banda Esmeralda, nas ondas do Paranhana. Antes também a bonita música alemã. É o nosso Domingão da Imperial de Dois Irmãos. Um ótimo final de tarde a todos os ouvintes. A você, Giovanni, Lúcia Steffen. Alô, Suzana Drum, na companhia também Picada Café. A Cristina Bonen Tupandi está acompanhando a Imperial.

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1: Muito bem, agora 29 para 6, Leonardo de Viamão. É, tá na companhia, então tá bom, né? Leonardo lá de Viamão. Quem mais aqui? Boa tarde, meu amigo Giovanni. Fogão a lenha, pipoca e vinho. Tá certo, Gabriel Malinski no Pinhalal. Valeu, Gabriel. Eu tô trazendo agora música com Rogério Magrão e banda. Depois tem Zé Henrique e Gabriel. 28 para 6, 13 graus e meio a temperatura.

0: moleque.
1: Zé Henrique, Gabriel, antes Rogério Magrão e banda, 21 para 6, 13 graus e meia temperatura. Márcia Kirsch, tá deixando um abraço para a patroa Leonie William, oferecer o barco do amor e também para o patrão Sérgio William, sempre, sempre na companhia da Imperial. Montanari, sai da pista, João.

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3: 13 para 6, 13 graus e meio de temperatura.
4: Sim.

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1: Muito bem, 18 horas, 2 minutos, 6 e 2, 13 graus e meio a temperatura. Final de jogo pelo Brasileirão, Bahia 1, Grêmio também 1. Alô, Vili da Pretzel na companhia. Ah, sim, vou aproveitar então os atuais e o Barco do Amor.

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6: Agora, 6h23 a temperatura. Vamos lá, seguindo por aqui com a programação do Domingão da Imperial. Tempo segue instável. Banda, ou melhor, o Grupo Atlantis, né? A música alemã. E também tem banda Canecos.

Banda Canecos, agora 6h29, 13 graus a temperatura. Vamos lá, seguindo, Jair Fassbinder está conectado com a gente. Ilvene Possamay também, né? A Ilvene sempre curtindo. Uma boa semana para você. Valdemar Anton está nos acompanhando na beira do rio Cuiabá. Valeu, Valdemar. Abração para ti. Também nós temos aqui, do Vale Real, o Elemar está tomando aquele mate em frente ao fogão a lenha. E a música é por conta da Imperial. Eu recebi uma mensagem aqui do Beto, dizendo que está no hospital aqui de Nova Petrópolis, acompanhando aí a programação, né? Tem mais pessoas aí no quarto também, e estão acompanhando a programação da Imperial. Abraço ainda para o pastor Gilberto Mas. É isso? Abraço aí a todos vocês e melhoras! Vamos com JM!

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2: Então tá bom, né? Agora 15 para 7, 12 graus, 9 décimos a temperatura.

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4: Feito o convite, agora 19 horas mais 4 minutos, 7,4, 12 graus, 7 décimos a temperatura. Vamos lá, seguindo por aqui, trazendo agora a música do Brilha Som.
5: Pra cantar junto, vamos lá.
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1: Muito bem, agora 19 horas mais 17 minutos, 7:17. Vamos lá, seguindo por aqui com a programação do Domingão da Imperial, trazendo a bonita música alemã e também a banda Blue Star. 12 graus 7 décimos, tempo instável.

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2: 27 para as 8, 12 graus, 7 décimos a temperatura. Noite de domingo e por aqui a gente segue, hein? Vamos juntos até as 20.

Aí a música com banda Silver, som 17 para as 8, 12 graus e meio, tempo segue instável. Aliás, por falar em tempo instável, mais alguém aí com a medição do volume de chuvas? É para a gente fazer um comparativo aí. Se alguém estiver acompanhando agora e tem o pluviômetro em casa, né, pode me passar aí quantos milímetros a gente teve, porque começou a tarde e segue assim até agora.

A música italiana por aqui, mas olha só, Ladir Brandalize, tá na companhia da Imperial. Como é que tá o Tony Grostoli? Tudo certo? Aliás, temos que programar aquele Vem Amigos, né, Ladir? É, vamos programar sim. Abração pra ti aí, uma ótima semana também. Reta final já do nosso Domingão da Imperial. Trago agora a música alemã e também a banda Sul América.

Banda Clave de Prata, larga o telefone. Alô, Jorge, é o Jorge da Banda Clave de Prata lá em Esteio, na companhia da Imperial. Quem também está acompanhando a Imperial é o meu amigo Johnny, isso mesmo, Johnny está de aniversário hoje. Estamos retornando da viagem a AJ Termas em Iraí. Tá bom então, turma aí na Unicerra Viagem. Ligados na Imperial FM pelo aplicativo. Eita, nós! E essa turma do busão aí já cantou parabéns para aniversariante?

Legal, valeu, Johnny. Felicidades e muita saúde. Temperatura em 12 graus e meio. Nós vamos finalizando o Domingão da Imperial. Agradecendo a sua companhia, o seu carinho e a sua audiência. A todos uma ótima noite, um bom descanso. A gente se encontra amanhã a partir das 16 horas no fim.

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0: nosso boletim da Yahoo, tá aqui na nossa Imperial FM 104,5, a festa no ar. E estamos batendo o meio do mês de maio. Aqui na Alemanha o clima está melhorando, estamos com um período quase que ininterrupto de sol, né, desde lá do final de abril. A agricultura não deve estar tão feliz assim, já que a chuvinha sempre é bem-vinda. Contudo, para nós que estamos aqui, né, é uma alegria poder ter um período longo de convivência com o sol. Lizzy Lights, que boa noite!
1: Boa noite, Denis.
0: O que tá achando desse período prolongado de primavera alemã?
1: Ah, primavera é sempre bom, é gostoso, tranquilo, leve. De manhã ainda tá friozinho, de noite volta a ficar friozinho, durante o dia tá muito gostoso.
0: A gente vai aproveitando, né, o tempo que a gente pode com esse clima gostoso e esperamos que fique assim, pelo menos com alguns dias que tem aí uma chuvinha branda para poder dar uma alegria para a natureza, mas que não fique com aquele tempo nublado, como é típico do norte da Alemanha, né?
1: Com certeza. É, tem diferenças entre o norte e o sul da Alemanha, né, quanto ao clima.
0: Exatamente, até pela proximidade dos Alpes. Os Alpes se fazem como grandes barreiras naturais, grandes paredes, que mudam o ritmo dos ventos e fazem com que essa área aqui, próxima da Baviera, Baden-Württemberg, tenha o período mais longo de sol de toda a Alemanha, né? Então, mas vamos falar de primavera, mas destacando também aí alguns detalhes que em breve nós vamos falar da viagem de dois grupos de dança de Nova Petrópolis para a Europa. Vamos começar com música suíça, com oferecimento de Tanzsilus.ch, que nos anima através da dança. Vamos com Zimmer Ich Lustig, um shot, e depois Les Maltinatas Kilby, uma valsa da Ensemble Claudia Muff. Vamos com música, logo a gente volta.

0: Retornamos nosso boletim da Ruta aqui direto de Munique, capital da Baviera, na Alemanha, tendo também o oferecimento do nosso espaço da Ruta, o cantinho mais alemão na cidade de Blumenau, Santa Catarina, aonde trajes típicos e cultura alemã estão juntos, né? Um movimento muito claro para trazer as tradições à tona, né, Lizzy Leitzke? Né, vamos lembrar, Dindel Leder Rosa tem tudo a ver com primavera aqui na Alemanha e, óbvio, também com outono e inverno no Brasil, já que muita gente acha que o extremo verão não combina com traje típico, já que o pessoal se sente muito com calor. Agora, vamos convir, né? Calor de 45 graus, nem de maiô e biquíni tu tá se sentindo com mais fresco, né?
1: Verdade, com 45 graus ninguém se sente fresco nem de maiô de biquíni, nem... Bom, eu acho que quem sabe entrando no congelador, né?
0: Ou no mar do Rio Grande do Sul mais geladinho, né?
1: Verdade, verdade. Mas senão, aqui na Alemanha pode-se usar traje quase todo ano, né? Durante quase todo ano, porque no inverno basta colocar um casaco por cima, no verão não é tão quente assim. Mas tem aí uma semana em agosto que também fica bem quentinho, né?
0: Dá pra gente cozinhar um pouquinho, né, se quiser. De noite não, mas de dia a gente pode fazer aquela força, né? E alguns hábitos bastante interessantes, como, por exemplo, o pessoal ir na beira dos rios e colocar caixas de bebida dentro da água gelada, né? Pra dar uma refrescada. Isso aqui já é bem tradicional por aqui, né? Mas eu estava falando no bloco passado sobre a questão de dois grupos de dança da Europa que vêm pra cá, né? Não basta só vir um, tem que vir dois, né, Lizzy Leitzke?
1: Tem que vir duplas, né?
0: E vem dois praticamente ao mesmo tempo. Chegou, né, aqui na Europa agora no final de semana, praticamente, né? O pessoal do Bechtal, aí de São José do Caí, né? Que tá conectado aí com a tradição pomerana. E vai chegar na segunda-feira, amanhã de noite, o pessoal do Böhmerland, que vai aí desembarcar em Praga, na República Tcheca. Ambos os grupos farão, né, viagens internacionais, se podemos assim dizer, né? Alemanha e mais um, né? No caso, o Böhmerland.

0: Holanda começa pela República Tcheca e vem para a Alemanha, e o pessoal do Berchtal começa pela Alemanha e depois vai para a Pomerânia, vai para a Polônia, Lise Leitzke.
1: Pomerânia, antiga Pomerânia, pertencia à Prússia, atualmente à Polônia, isso aí.
0: Apesar que um pedacinho, né, fica no lado ainda alemão, ali no Mecklenburg-Vorpommern, né?
1: Aquela choradinha, né?
0: Aquela choradinha. O principal símbolo dali realmente é a ilha de Rügen, né? Que dá toda ainda uma tradição, principalmente em Moscou, né? Que tem um pequeno vilarejo de pescadores que ainda mantém tradições bastante antigas. Vamos com música no nosso boletim da Ruth. Vamos com Zaida Zwim, com Ensemble Rossi. E depois vamos com Rühle Springer. E vamos com música. Logo a gente volta.

0: retornamos boletim de Arrult. É, estamos aqui mês de maio e comentamos que já está em terras aqui da Alemanha o pessoal do Bergtal, né? Um grupo que tem toda uma identidade ligada à cultura pomerana, inclusive estão intimamente envolvidos com o caminho pomerano, né? Lá em Nova Petrópolis, ou aí, quem está nos ouvindo em Nova Petrópolis. Lizzy Leitzke, aproveitando que a gente está no mês de maio, me fala um pouquinho. É procedente a história das noivas de preto pomeranas? Só são pomeranas as noivas de preto? Como é que é essa história?
1: Ah, essa é uma longa história, né? Mulheres casando de preto ou mulheres casando com roupas escuras deve ter sido mais normal do que a gente imagina hoje em dia, porque a história do branco é relativamente nova, né? Ainda mais considerando que aí há uns tantos séculos atrás as pessoas não tinham dinheiro para comprar um vestido branco, e um vestido escuro garantia que ele poderia ser usado por mais tempo, porque ele manteria a aparência de não sujo, não gasto, não manchado por mais tempo.
0: É bom pensar nessa tradição. Tecnicamente era um extremo luxo, não é nem luxo, é um extremo luxo pensar que antes de 1920, mais ou menos, uma pessoa usasse um vestido para uma noite só, né? Fizer um vestido ou para 3 dias que fosse, no caso, num casamento, né? Então era convencional que se tivesse o melhor vestido que a pessoa podia ter, para depois seguir usando ele. Alguns ganhavam esse vestido na época da crisma, outros ganhavam esse vestido na época das festas de demonstração da moça à sociedade, uma espécie de debutante, assim, né? E outros ganhavam o vestido na noite do casamento mesmo. Mas era um vestido para um uso mais prolongado, né? Não era para usar só no casamento. Ele era estreado muitas vezes. Estreado, tá certo?
1: Estreado, né? Não, um vestido de um único evento, a gente só consegue ver atualmente com as pessoas, sei lá, extremamente ricas que vão para o Met Gala ou para Hollywood, né? Que vão para os eventos do Oscar. As pessoas extremamente ricas, no Brasil também, com certeza tem pessoas que usam roupas uma vez só, mas no passado não era assim. No passado, nem mesmo princesas, reis e rainhas usavam uma roupa uma vez só, né?
0: Era muito raro, né? Tem casos, obviamente, de arquiduquesas que se vestiam de branco lá no século XVII para poder mostrar o extremo luxo, né? Com dourados e tal. Mas isso aí, literalmente, é quase as excêntricas, né?
1: É para mostrar, realmente. Roupas na nobreza serviam para mostrar o quanto você podia se dar o luxo de, obviamente. Né? Em algum momento a burguesia entra querendo mostrar o mesmo luxo, mas a nobreza já tinha cuidado para que certas cores não fossem passíveis de serem usadas. Era proibido, por exemplo, usar, sei lá, púrpura, né? Simplesmente, não era qualquer pessoa que podia usar a cor púrpura.

0: Não creio que o branco faça parte dessa lista de proibições, mas ele era extremamente difícil de conseguir também. Branco era absurdamente difícil de conseguir.
1: Além de que os tecidos, né, de qualidade custavam muito mais caro e não se via a lógica. Eu acho que esse é o ponto fundamental, não é só uma questão monetária, mas não se via lógica em ter um vestido para uma noite só. E a gente vai falar disso e um pouquinho mais sobre os pomeranos no próximo bloco, mas agora vamos com música. Vamos com Zangelreitl e depois Wiesenmaß com a capela Josef Menzel. Wiesenmaß, lembrando, é o caneco de chope, né, o caneco de cerveja que se serve na Oktoberfest. Vamos com música, logo a gente volta.

0: retornamos aqui no nosso Boletim da Ruta e a Lizy estava falando sobre os casamentos vestidos de noiva, mas eu te fiz uma pergunta, Lizy, que tu não respondeu. Eu perguntei se os pomeranos, tecnicamente, tinham exclusividade da roupa escura. E aí, o que tu me diz?
1: Não. É uma resposta direta, não. A exclusividade não é dos pomeranos. A exclusividade não é de ninguém no passado, porque as pessoas não viajavam para saber o que os outros achavam que podiam usar ou não.
0: É, basicamente, a gente tem no Brasil muito a ideia de que pomerano usava roupa preta, mas é que, quem sabe, tenham sido no Brasil os que por mais tempo perpetuaram essa questão. Ou, quem sabe, os que por mais deram alarde da questão, né? Mas a roupa preta, a gente vai ver não só com os alemães, né? Mas com húngaros, com espanhóis, com várias comunidades, sem contar que não só por ser preto, né? Era uma roupa de dia a dia, uma roupa... dia a dia não seria a palavra certa, mas uma roupa de semana, né? Alguns chamam de Sonntagstracht, né?
1: Na verdade, eu não imaginaria que um vestido de noiva, um traje, né, de noiva, fosse usado na semana seguinte já para pisar, sei lá, nos campos e fazer colheita de café, sei lá, não sei o que eles colhiam na Pomerânia, né, colheita de uva também não era, mas sei lá o que era que eles colhiam, trigo, vai saber. Não. Obviamente, esse traje de casamento era especial, permanecia especial uma vida inteira, mas ele era usado, de certa forma, no dia a dia, no sentido de que ele era usado em eventos especiais, ele era usado nos finais de semana para ir à igreja, ele era usado para batismos, quem sabe até para batizar o próprio filho, usava-se o mesmo vestido, né? Por isso que os vestidos também tinham a possibilidade de alargá-los ou reduzi-los novamente com certa facilidade. Porque as mulheres casavam, engravidavam, tinham filhos, emagreciam de novo ou não, engravidavam de novo, engordavam e assim ia, vai e volta, e esse vestido tinha que ser maleável, mas ele não saía do casamento direto para o campo de trabalho.
0: É exatamente por aí. Vamos agora com música no nosso Boletim da Ruth, vamos ouvir o pessoal da Niederbayerische Musikanten Stammtisch. Vamos com Drunten im Tal, uma valsa. Vocês vão ver que eles vão fazer aí uma capela no início, né? Cantando e depois entra a musicalidade aí do Niederbayerische Musikanten Stammtisch. Falei certo, Dizelaitzke?
1: Não.
0: Melhora, por favor.
1: Musikanten Stammtisch.
0: E eu só com a Lizy Lights, que é bem mais bonito. 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Então, se você não está, acompanhe na Imperial.

Duas vezes por dia, de manhã e de tarde, né? 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Vamos com música, logo a gente volta.

0: retornamos, Boletim da Ruth. Lembrando você que está em casa que estamos, né, com dois grupos de dança aí de Nova Petrópolis chegando por aqui. O Bechtal da Cultura Pomerana já desembarcou aqui na Alemanha e na amanhã de noite chega em Praga o pessoal do Böhmerland. Por que que o Böhmerland Lizzy Light que chega em Praga? Qual a relação dos boêmios com a capital da República Tcheca?
1: Ui, agora pulamos da Pomerânia para a República Tcheca, né?
0: É, tem que ser curtinho que a gente vai passar logo aqui, senão eu sei que a Lizzy agora teria para contar o mundo, né?
1: É, que quando eu falo para valer, né? bom, resumindo...
0: Acabou o tempo, vamos seguir... Desculpa.
1: Não, o grupo Böhmerland está vindo para dançar na Alemanha e na República Tcheca. Eles embarcam direto na República Tcheca.

0: Praga, para seguir de lá para Brünn, porque em Brünn vai ser o Sudetendeutscher Tag. É a primeira vez que o Sudetendeutscher Tag vai ser na República Tcheca e não na Alemanha. E, historicamente, isso se explica porque os boêmios foram expulsos por conta da Segunda Guerra Mundial. Eles foram distribuídos, claro, muitos vieram para a Alemanha, para a Áustria e tal, e teve algumas outras tantas pessoas que acabaram indo para outros lugares, inclusive Nova Petrópolis, Rio Grande do Sul.
1: Tá, só para explicar para quem não tem conhecimento, os boêmios, quando a Lise faz referência, eram pessoas de língua alemã que moravam onde é o território hoje da República Tcheca e também da Eslováquia, né? Então, nessas regiões moravam muitas pessoas de língua alemã, e com o final da guerra e a Alemanha sendo declarada perdedora, todas as pessoas de língua alemã, todas as famílias que lá residiam, tiveram que fazer uma diáspora, tiveram que sair, né, para o território da Alemanha. E essas comunidades continuaram se encontrando e geraram na Alemanha o que eles chamam de o Dia dos Sudetos, né? E pela primeira vez, então, esse Dia dos Sudetos vai acontecer na República Tcheca. No caso, os boêmios vão estar de novo pisando, entre aspas, em terras boêmias, isso?
0: Isso, mas aí, era pra eu manter a história curta e tu acrescentou, né?
1: Tá bom, então vamos pro intervalo, vamos para nosso bailinho do Der Hut, né? Vamos começar aqui com o Schwarzburger Marsch, com o Hans Rudi, e depois vamos com o Waldstätter Schottisch, entre outros mais. Né? Eu tô fazendo aqui um exercício desgraçado de conseguir enxergar letrinhas sem meus óculos. Mas eu vou tentar fazer o meu melhor, tá? Vamos com música. Logo a gente volta.

0: Kneipa, né? Seria Meine Kneipa no meu barzinho, Lizzy Lights, que é mais ou menos isso?
1: É, Kneipa, barzinho, é ok, tá valendo.
0: Com o DJ Ötzi e depois... Mas agora eu vou jogar aqui, não por causa do alemão, por causa do inglês, Lizzy Lights. Vamos lembrar que essa música que vai vir agora, ela é cantada pelo grande coral de Hamburgo, né? Que é o coral ligado aos marinheiros, né? Chanticoa, seria isso, né, Lizzy Lights? E esses marinheiros têm tradição de cantar músicas do mar. E muitas músicas do mar têm, sim, ligação com o inglês, né? O próprio Plattdeutsch, né? O idioma do norte da Alemanha, é altamente ligado ao inglês. Então, Lizzy Lights, qual é o nome desta música?
1: My Bunny is Over the Ocean.
0: My Bunny is Over the Ocean. Ah. Então vamos concluir nosso boletim com essa bela canção. E semana que vem nos encontramos para falar do Böhmerland e a viagem pela República Tcheca. Direto lá de Brünn, tá bom? Auf Wiederhören.
1: Ich wünsche allen eine wunderschöne neue Woche.
0: Tchau, tchau.